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6: 9:11.
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1: 9:58.
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0: Tem mais um grande hit por aqui. Marcos e Belucci com Jorge Mateus.
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2: 10:18.
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0: 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Ligou, participou. 10h41.
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0: eu não conseguiria cantar se não fosse vocês aí dando força. Obrigado, viu, gente?
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6: 11:05.
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1: 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Vai, amiga. Abre seu coração.

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5: 11:28.
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5: 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Hora certa. 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
6: 11:53.
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2: Vocês já ouviram aquela frase que fala assim: do inferno é que se vê o paraíso? É exatamente o que eu descobri nessa canção.

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8: Meia-noite e 20.
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11: 12:43.
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6: 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Hora certa. 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
6: 1:22.
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Valeu!

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6: 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Hora certa.
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8: 1h43.
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3: 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Hora certa.
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5: 2:21.
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5: 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Hora certa.
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7: 2h41. 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

tão bom poder realizar os nossos sonhos, não é mesmo, irmã? E se você realizou pelo menos um sonho da sua vida, pode ter certeza que tem uma grande mulher por trás disso.

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5: 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Hora certa.
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4: Quando alguém te despreza muito, o coração vai calejando. Não é verdade, Cristiano?
5: A gente vai aprendendo.
4: Como esquecer alguém?

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3: 3:11.

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4: 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Hora certa.
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6: 3:21. 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
1: 3:25.

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0: 3h43. 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

0: seu telão.
1: Uma salva de palmas, meu amigo Gustavo Lima.
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4: 3h49.
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9: Segunda!
8: Temperatura oficial máxima!
4: Que astral, hein?
9: Segunda-feira!
8: Esse é o clima!
9: Segunda! Só

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2: 4 e 6.
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3: 4:12.

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2: 4 e 18.

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4: 4:22.
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0: Israel e Rodolfo com Wesley Safadão. Só pode dar numa coisa. Muito sucesso. Faz amor comigo.
2: Ah.

0: hoje, hein?
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3: 4:27.

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1: 4:33.

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5: 4h40.
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2: 4:45.

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1: 4:51.

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3: 4:59.

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3: 5:19.
4: Eu quero que vocês façam muito barulho pros meus amigos, Hugo e Guilherme.

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5: 5h22. 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
7: Atenção Pitangui e região, o Sua Pessoa está com vagas para operador de loja, caixa, atendente de açougue, auxiliar de padaria. Para essas vagas não precisam ter experiência, o Sua Pessoa fará o treinamento com você. 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
1: 5:28.

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3: 5:34.

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2: 5:37.

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3: 5:40.
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2: 5:53.

0: Obrigado, Goiânia! Obrigado, gente! Obrigado, Goiânia! Valeu, Brasil! Obrigado, gente, coração, muito obrigado. Obrigado, gente! Que Deus nos abençoe.
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2: 5:56.

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Senhor, no silêncio desse dia que amanhece, venho te pedir a paz, a sabedoria e a força. Eu quero hoje, Senhor, olhar o mundo com os olhos cheios de amor. Eu quero ser paciente, compreensivo, prudente. Quero ver além das aparências teus filhos como o Senhor mesmo os vê. E assim, Senhor, ver somente o bem em cada um deles. Fecha meus ouvidos, Senhor, a toda calúnia. Guarda minha língua de toda maldade, que só do teu amor se encha meu ser. Que eu seja bom e verdadeiro, para que todas as pessoas que se aproximem de mim sintam a sua presença. Pai, reveste-me da sua beleza, e que no decorrer desse dia eu possa amar o meu próximo como a mim mesmo. Senhor, a cruz não foi o fim, porque o Senhor continua vivo em nossos corações.

0: Ó Maria Santíssima, que em vossa imagem milagrosa de Aparecida espalhais inúmeros benefícios sobre o Brasil, eu, embora indigno de pertencer ao número dos vossos servos, mas desejando participar dos benefícios da vossa misericórdia, prostrado a vossos pés, consagro-vos o entendimento para que sempre pense no amor que mereceis. Consagro-vos a língua para que sempre vos louve e propague a vossa devoção. Consagro-vos o coração para que depois de Deus vos ame sobre todas as coisas. Recebei-nos, ó Rainha incomparável, o ditoso número dos vossos servos. Acolhei-nos debaixo da vossa proteção. Socorrei-nos em nossas necessidades espirituais e temporais, e sobretudo na hora da nossa morte. Abençoai-nos, ó Mãe Celestial, e com vossa poderosa intercessão fortalecei-nos em nossa fraqueza, a fim de que, servindo-vos fielmente nesta vida, possamos louvar-vos, amar-vos e render-vos graças no céu por toda a eternidade. Assim seja.
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3: É, bebê, bom dia pra você. Tamo chegando. Estamos chegando para mais uma manhã de muita alegria, de muito sucesso, de muita música boa para você no seu rádio. Então chega junto, aumenta o volume do seu som. Você que já chegou por aqui, 6 horas e 18 minutos. Eu sou Isaías Santos e a partir de agora eu te faço companhia até as 11 horas da manhã com muita música sertaneja de qualidade para poder emocionar você na sua manhã de sexta-feira, hoje, dia 9 de outubro. Eita, coisa boa! Bora que bora, porque o mês de outubro tá só começando e tem muita coisa boa pra gente viver nesse mês. E hoje, não é mesmo? Com aquela alegria radiante, porque o fim de semana tá aí e ele é prolongado, porque é na segunda-feira, dia 12, dia de Nossa Senhora da Aparecida, também dia das crianças. E você vai estar como? Vai estar só de bobeira, com as perninhas pra cima, curtindo a sua fazenda, sua chácara, o seu sítio, curtindo a tua casa, colocando a vida em ordem, porque aqui é, pra nós, aqui é pra nós. O brasileiro aproveita o feriado, o fim de semana prolongado para poder arrumar a casa, lavar o carro, não é? É assim ou não é? É assim com você também? Pois eu sabia, mas também tem gente que vai ralar. E se você vai ralar junto comigo, seja bem-vindo ao barco. Seguimos juntos com muita alegria e gratidão no coração, agradecendo a Deus pela saúde, pelo trabalho, pela vida, pela família. E assim a gente vai seguindo nessa vibe. Bom, minha gente bonita, na área central da cidade de Pitangui, os termômetros estão registrando 21 graus, sendo que a sensação térmica

25%. As máximas hoje podem chegar até 34 graus. É, o negócio tá brinquedo não. Tá estreito pro lado de cá, viu? Calorão. E a expectativa pra nossa sexta-feira é de céu ensolarado. Então, use e abuse da água. E olha, deixa eu falar uma coisinha pra você. Use o protetor solar, viu? Vai por mim.

A nossa palavra do dia de hoje é esperança. A esperança é aquilo que nos faz continuar caminhando, mesmo quando a estrada parece difícil. É a certeza de que, apesar das lutas de ontem, Deus nos concede um novo amanhecer para recomeçarmos. Talvez você esteja começando essa sexta-feira com o coração preocupado, enfrentando problemas dentro de casa, dificuldades financeiras ou carregando uma tristeza que ninguém consegue enxergar. Mas eu quero deixar uma mensagem para o seu coração. Não permita que as dificuldades de hoje roubem a sua fé no amanhã. A Bíblia nos diz em Lamentações 3 que as misericórdias do Senhor, elas se renovam a cada manhã. Que coisa maravilhosa, não é mesmo? Isso significa que a cada novo amanhecer, Deus nos oferece uma nova oportunidade de fazer diferente, de amar mais, de perdoar, de lutar pelos nossos sonhos e de seguir em frente. Por isto, nessa sexta-feira, não comece o seu dia reclamando daquilo que ainda não conquistou. Comece agradecendo por aquilo que você já tem. Agradeça pela vida, pela família, pelo alimento, pelo trabalho e até pelas pequenas bênçãos que muitas vezes vão passando desapercebidas na correria do dia a dia. Lembre-se, nem todos os dias serão fáceis, mas todos os dias podemos encontrar um motivo para agradecer e uma razão para continuar. Que nessa sexta-feira a esperança floresça no seu coração, rádio ouvinte. A fé fortaleça os seus passos e Deus ilumine cada decisão que você vai tomar no dia de hoje. E se hoje você precisar recomeçar, então recomece. Se precisar tentar novamente, pois tente. Se precisar descansar um pouco, descanse. Mas não desista daquilo que faz bem à sua alma e aproxima você dos seus sonhos. Que Deus abençoe você, sua família, seu trabalho e todos os caminhos que você percorrer neste dia.

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17: Bora lá. É os clássicos sertanejos chegando. Chitãozinho Chororó, Fio de Cabelo.

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5: Nota de falecimento. Família de José Maria de Araújo, Zé Maria Catireiro, comunica a parentes e amigos o seu falecimento e convida para o sepultamento a realizar-se hoje, sexta-feira, dia 9 de outubro, às 2 horas da tarde. Saindo féretro do velório municipal de Conceição do Pará, onde o corpo será velado das 7 ao meio-dia, no endereço na rua João Galberto 362, bairro São Francisco, em Pitengui, e seguindo a partir de meio-dia para o cemitério de Conceição do Pará. Noticiamos o falecimento de José Maria de Araújo, o Zé Maria Catireiro, informou a Renapax, seu amigo certo, nas horas incertas. 3271-2320.
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5: Nova Onda FM, 6 horas e 42 minutos. Bom dia pra você.
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0: Sim. Bom dia. Paz. Bom dia, meu querido. Sextou, né? Ensolarado, né? Vamos embora pra cima dessa sexta, que hoje é dia, né? Pega o caminho de casa. Tá tudo bem com você aí, né? Por aqui tá tudo bem, graças a Deus.
6: Bom dia, Isaías. Tudo bem com você? Por favor, toca pra mim a música de Paulo e Paulino, O Coração Chora. Obrigada, um abraço.
12: Bom dia, Isaías. Bom dia pra você, pra todos da Nova Onda, todos os ouvintes. Um alô pro Valentim em Nova Serrana, o tio Mauro no Santuário, a princesa Gatinha, a maravilhosa de Conceição do Pará, também para a menina Ana, a menina do açougue em Santana da Prata. E se for possível, você passar a música Biquíni Preto com o Duque Dalvan. Essa é especial para a princesa Gatinha, a maravilhosa de Conceição do Pará. Obrigado, Zair. Bom dia para todos e um ótimo trabalho.
5: Olha a gente aí de volta, povo bonito da Nova Onda FM 91,5. Deixa vocês ouvir aí o José Maria Viana. Alô, José Maria, bom dia. Bora, bora. É, hoje o sol tá daquele jeito, hein? Logo cedo assim, imagine. O que, que vai vir na volta do dia, como dizia o povo na roça? Na volta do dia você vai ver o pau pegando, o pau quebrando. É, meu amigo. Até não é brinquedão. Também a Cícera lá da Vitória da Conquista. Alô, Cícera. Bom dia, bom dia, bom dia. Deixa eu passar depressa a música da Cícera, porque daqui a pouquinho é hora de ir pra academia, né, Cícera? Tá quase da hora.

0: Ou hoje não vai? Vai emendar o fim de semana com feriado prolongado? Ó, Cícera, Cícera. E também o Tarcísio Freitas em Conceição do Pará. Alô, Tarcisão. Bom dia pra você. Que Deus abençoe o nosso trabalho, não é mesmo? Que Deus abençoe e ilumine nossos passos. Amém. E que assim seja. O Eduardo, lá do bairro Lavrado, também do Flamenguista, está por aqui, já deixando a sua mensagem, deixando o seu abraço. Obrigado, Du, pela sua companhia. Deus abençoe. Já deixou uma mensagem aqui, uma linda mensagem, dizendo o seguinte: o tempo de Deus é perfeito. Ele nunca atrasa, mesmo quando as coisas parecem fora do nosso controle. Deus ainda está trabalhando e tem um plano para a nossa vida. Ah, que bacana, viu, Du? É isso aí. Bora de música de Paulo e Paulino. Vem pra cá, o coração chora ao vivo, hein?
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1: Sexta, bebê! Deus abençoe o nosso dia e o nosso final de semana. Manda aí pra Dudu com Brunão. Quer casar comigo? Eita, nós! E sai rasgando, sexta-feira.
2: Sai rasgando, sexta-feira. Bora que bora, tô de volta, minha gente. Você acabou de ouvir a Dudu lá da cidade de Divinópolis falando com a gente. Dudu, deixa comigo que eu já tô mandando pra você. E olha, é sexta-feira, o dia das crianças tá aí. E o tempo de você garantir o presente da garota.

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6: Olá, meus amores! Chegando por aqui, hoje sexta-feira, final de semana chegando aí, ô gostoso, né? É 9 de outubro, Dia Mundial dos Correios. Hoje é dia do açougueiro e profissionais do setor também, nosso carinho. Dia do atletismo. E claro, se você é aniversariante do dia, que a felicidade seja o seu presente mais constante, tá? Feliz aniversário, beijo no coração e chegando aqui com as nossas previsões astrológicas para você de Áries, Touro, Gêmeos e Câncer.
7: Áries, de 21 de março a 20 de abril.
6: Áries, bom dia! Novas ideias pedirão ações rápidas. Marque reuniões curtas, apresente uma proposta objetiva e teste um formato novo de divulgação. No amor, o clima esquentará com uma conversa instigante. A semana terminará animada com mudanças na equipe ou no ambiente social que trarão mais harmonia nas relações cotidianas. Hoje, 30 números de sorte, cor vermelho.
7: Touro, de 21 de abril a 20 de maio.
6: Touro, organize despesas e experimente um processo mais ágil para atender o aumento de demanda no trabalho. A semana terminará com boas notícias na área financeira. Você poderá conquistar novos públicos, firmar bons acordos comerciais e brilhar em apresentações públicas ou nas redes sociais. Aproveite para fazer compras com mais segurança. Número 5, cor branco.
7: Gêmeos, de 21 de maio a 20 de junho.
6: Gêmeos, apresente uma ideia num texto, vídeo e em formato curto e convide alguém que você admira para co-criar um novo projeto. A semana termina com a realização de um velho sonho. A cor para hoje é nude, o número 8.
7: Câncer, de 21 de junho a 22 de julho.
6: Canceriano, bastidores inteligentes e organizados darão paz de espírito e uma gostosa sensação de proteção emocional. Encerre pendências e acúmulo de tarefas com concentração e procedimento simples. No amor, conversa franca e acolhedora aumentará a segurança. Um ajuste no ambiente de trabalho melhorará bastante o seu desempenho. A sua cor de hoje é verde, número de sorte 10. Eu volto rapidinho trazendo previsões para Leão, Virgem, Libra e Escorpião.
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10: Nova Onda FM 731. Bom dia pra você.
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13: Alô, Isaías Santos, aqui é Luciano Açougueiro. Quero mandar abraço pra todos os ouvintes, pra Nova Onda FM, pra todos que tá sintonizado, a Ricardinho, a Edmar, ao Polônio, Tugol, Eliseu, de Menor e Campo Grande, Bilio da Construção Civil, Celinho Conceição do Pará, José Maria Viana lá do Rio do Peixe, hoje tem, viu? Tem aquela tapioca, Crebe também lá do Rio do Peixe, todos que estão sintonizados. Coloca aí hoje Zezé de Camargo e Luciano, garoto de rua. Tchau e obrigado e sextou.
14: Bom dia, Isaías Santos, aqui é o Edmar Açougueiro do Supermercado Solução. Queria mandar um abraço pro Ricardinho, pro Apolônio, pro Luciano e toda a Nova Onda, pro Adriano Ferreira também, minha família lá, meus pais lá de Fazenda Carumbé também. Queria mandar um abraço pra eles, toda a Nova Onda. Queria te pedir hoje, Eduardo Costa, Amor de Violeiro. Tchau, obrigado, sextou pra cima, nas bênçãos do Pai.
10: É isso aí, meu grande amigo. Bom dia, bom dia, bom dia. É o Edmar do Supermercado Solução, também o Luciano, marcando presença na nossa programação. A todo o pessoal lá de Leandro Ferreira, a Cidade da Fé. O nosso abraço mais do que especial pra vocês. Bora que bora, ouvir Zezé de Camargo e Luciano, garoto de rua.
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5: Já estamos de volta! Leãozinho, bom dia! Reative contatos, ofereça colaboração e publique conteúdos relevantes nas redes. A semana terminará com comunicações abertas e chances de novas relações. No amor, um programa cultural criará novas memórias. Se estiver só, amplie conexões e renove o ambiente social. Casa e família com reestruturações encerra o passado. Chocolate a cor número hoje 37.
6: Virgem, de 23 de agosto a 22 de setembro.
5: Virgem, padronize seus métodos de produção, troque uma ferramenta difícil por solução intuitiva e entregue uma versão enxuta do que estava longe demais. No amor, afinidades profissionais aumentarão a sintonia. A semana terminará com elogios e espaço na agenda para novos prazeres. A cor para hoje é lilás, números de sorte 94.
6: Libra, de 23 de setembro a 22 de outubro.
5: Libra, vista sua melhor versão, imagem e tom farão a diferença, tá? Conversas de hoje trarão alinhamento nas relações profissionais e também abrirão novos caminhos. Marque reuniões curtas, sintetize apresentações ou propostas e desenhe os próximos passos com prazos confortáveis. No amor, uma viagem decidida de última hora animará o clima. Que delícia! 85 é número de sorte e a cor marfim.
6: Escorpião, de 23 de outubro a 22 de novembro.
5: Escorpião, mantenha um foco cirúrgico nas propriedades, tá? Acerte a documentação ou faça ajustes técnicos no trabalho e se concentre em resolver assuntos práticos. No amor, relações e surpresas gostosas aumentarão a confiança. A cor é ameixa, número 7. Eu volto rapidinho com previsões para Sagitário, Capricórnio, Aquário e Peixes.
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3: Nova Onda FM, faltando 8 minutos para as 8 da manhã. Bom dia para você.
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3: Bora pra mais música, mais sucesso pra você em mais um bloco recheado de música boa, sertanejo, bom pra animar a sua manhã de sexta-feira. Bora lá, quem tá participando com a gente agora é o Magela lá de Areia Branca, tá pedindo a música com Rio Negro e Solimões, O Cowboy Vai Te Pegar. Eita, coisa boa. 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
4: Nota de falecimento: família de José Maria de Araújo, Zé Maria Catireiro, comunica a parentes e amigos o seu falecimento e convida para o sepultamento a realizar-se hoje, sexta-feira, dia 9 de outubro. Saindo do féretro da rua João Gualberto, número 362, no bairro São Francisco, em Pitangui, onde o corpo será velado até o meio-dia. E em seguida, o féretro vai para o velório de Conceição do Pará, a meio-dia e meio. E em seguida, às 14 horas, para o cemitério de Conceição do Pará. Noticiamos o falecimento de José Maria de Araújo, Zé Maria Catireiro, que informou a Renapax, seu amigo certo, nas horas incertas. 3271-2320.
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7: Olá Brasil, está no ar o Central de Notícias e vamos aos destaques desta hora.
8: Ailton Moreno, a voz padrão do rádio.
7: A Força Aérea Brasileira cancelou duas rotas de helicópteros no Rio de Janeiro após uma série de acidentes com mortes. A mudança começa a valer no próximo mês e também prevê que aeronaves voem mais longe da costa em trechos próximos às praias. Só neste ano, pelo menos 13 pessoas morreram em acidentes envolvendo helicópteros no estado. E para muitas empresas, novembro virou o mês de limpar estoques e abrir espaço para o ano seguinte, embalado pela Black Friday. A gigante gaúcha Tramontina decidiu antecipar esse movimento. Nesse mês de outubro, vai aproveitar o feriado de Nossa Senhora Aparecida, no dia 12, para colocar 150 mil produtos à venda em um feirão em Carlos Barbosa, na Serra Gaúcha. A ação acontece em dois períodos, de 9 a 12 e de 16 a 18 de outubro. Os descontos variam de 20% a 50% e atingem itens de cozinha, ferramentas, móveis e produtos de jardinagem. Algumas peças terão preços ainda menor. Facas, colheres e utensílios serão vendidos de R$25 por R$5.
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15: Nova Onda FM, 8 horas e 9 minutos. Bom dia pra você.
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3: Vem embarcar com a gente na melhor programação do seu rádio, é na 91,5, programa Terra Brasil. E olha aqui um recadinho especial para você. Uma noite pra lá de especial para toda a sua família. É isso mesmo, tá chegando, hein? 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Olha, as vagas são limitadas, viu? 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Olha, não posso deixar de falar para você das oportunidades de emprego. É isso mesmo. A distribuidora de gás e água Boa Vontade está contratando entregador. Se você tem interesse na oportunidade, entre em contato pelo telefone 379-9949-3344, tá bom? E a Peixaria Pitangui está com vagas abertas. Se você está em busca de uma oportunidade de emprego, essa pode ser a sua chance. Entregue seu currículo diretamente na Peixaria ou envie pelo WhatsApp 999-72-6689. Bora lá falar com o pessoal que está chegando pelo WhatsApp Nova Onda. José Maria Viana, bom dia.
4: Bom dia, Isaías. Vamos embora para cima dessa sexta calorenta, né? Vambora, mexeu doce. Manda para nós, Mato Grosso e Matias, enquanto o sol brilhar. A Rosa Pura Mofo, Ricardinho, Luciano, Lenice, Polone, toda a equipe Solução Popular, Dona Francisca, Fariseu, Naís Boco Sacola, Antônio Carlos, Carlos Capim Branco. Todo esse pessoal aqui do Rio do Peixe, um bom dia para todos.
3: Bom dia para você também, para toda essa galera maravilhosa aí do Rio do Peixe. E também o Tiquinho tá com a gente. Alô, Tiquinho, bom dia.
5: Alô, Zaia, bom dia, meu amigo. Fala comigo, eu falo contigo. Manda uma música para nós aqui, para mim e pro Marquinho aqui, na Construção Civil. Alô, meu amigo. Manda para nós aí um Dom Juan aí. E tenha um bom dia pra você também, meu amigão do coração. Tchau, obrigado, hein? Tá cedo pra começar. Sextou, bebê!
3: É, Tiquinho, sextou, meu amigo. E hoje, além de poder, né? Hoje também é dia de quê? Hoje é dia de Pix, meu amigo. É, você não tá brinquedo, não. Bora que bora. Um abraço pra você, pra toda a turma aí. Juntinho, trabalhando. Viu, Marquinho também? Aquele abraço especial. E muito obrigado pela companhia, tá bom? E que Deus abençoe o dia de vocês, seu trabalho, tudo que vocês fizerem, que o Senhor esteja guardando, protegendo e abençoando. Bora lá!
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0: vocês são demais. Obrigado, gente. Simbora.
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1: Já estamos de volta com as nossas últimas previsões para esta sexta-feira, 9 de outubro. Sagitário, bom dia! Um passeio divertido inspirará novos planos a dois. A semana terminará com sucesso nos empreendimentos e surpresa gostosa no par. Teste um canal novo para compartilhar o seu conteúdo. Retorno surpreenderá. Caminhos estarão abertos para você transformar entusiasmo em resultados consistentes, tá? Clima de romance no ar. A cor é prata e o número hoje é 35.
2: Capricórnio, de 22 de dezembro a 20 de janeiro.
1: Capricórnio, ligue o radar nas novidades de trabalho. A semana terminará com uma proposta inesperada que terá tudo para dar certo e aliviar pressões financeiras. Priorize o que paga suas contas e também alimenta a alma. Conexões com pessoas queridas de longe farão alto ao coração. Caminhos para o futuro estarão iluminados. A cor para você é lilás. Número de sorte 50.
2: Aquário, de 21 de janeiro a 19 de fevereiro.
1: Aquário, surpresas dos filhos ou do par merecerão comemoração. Curta as coisas boas da vida na companhia de quem você ama. A semana terminará com bons resultados no trabalho e poder de negociação. Alcance metas mais elevadas e garanta conquistas consistentes. Se estiver só, um encontro casual poderá despertar paixão instantânea. Número 2, a cor é cinza.
2: Peixes, de 20 de fevereiro a 20 de março.
1: Peixes, a semana terminará com tranquilidade na área financeira, rotina mais leve e uma resposta positiva que chegará por você. Mostrar aí o seu valor com sensibilidade e clareza. Novidades na família e clima animado em reencontros darão sabor intenso ao dia. A cor hoje é rosa, número 6, peixinho. Eu volto amanhã com mais previsões astrológicas para você logo cedinho, viu? Beijo no coração e até amanhã. Tchau, tchau.
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0: amores, chegando por aqui, né? A Noveleiros de Plantão, sextou, 9 de outubro hoje, a gente já chega com o capítulo de A Nobreza do Amor. Hoje, Dumi e Kênia se amam. Opa, tem romance no ar, né? Gendal garante a Mirim e a sua família que se vingará de Alika. Mirim tem um surto de raiva e confessa a Virgínia que nunca a amou. Uau! Graça aconselha Virgínia a não confrontar Mirinho. Pascoal e Binta descobrem que os rebeldes libertaram Kênia e Dumi. Omar confidencia a Tonho que não fugirá sem atacar Gendal. Binta ordena que toda a população de Batanga integra o seu exército. E Chinu alerta Kim, Dumi e Ladiza e Kênia. Omar ameaça Gendal no capítulo de hoje, em A Nobreza do Amor. E agora é hora do resumo de Por Você, no capítulo de hoje.
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0: Guto e Vanessa interceptam a briga de Gabriel e Junqueira. Hoje, Juarez sofre pensando no novo relacionamento entre Peixe e Dalila por temer a reação do menino caso um dia descubra a verdade sobre o acidente de julho. Bela e Samuca têm uma consulta com a neuropediatra Daniela. Bela conversa com Lucas sobre a consulta com Daniela e os desafios da maternidade. Pérola inicia o tratamento da sua doença e se surpreende ao encontrar Manuel. Nair se nega a ser atendida por Bela no hospital. Tudo isso acontece hoje no capítulo de Por Você. A gente volta bem rapidinho com o capítulo de Quem Ama Cuida pra hoje, tá?
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5: Nova Onda FM, 8 horas e 36 minutos. Muito bom dia pra você.
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5: Bora curtir mais uma. Henrique e Juliano, seja aí na sua mais sertaneja do Brasil, Rádio Nova Onda. Pra ser...

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Estamos de volta, né? Trazendo capítulos de Quem Ama Cuida para esta sexta-feira, 9 de outubro. Hoje, Pilar explica seu plano a Tom. Ingrid acolhe Rafael. Yuri decide se afastar de Ingrid a fim de ajudar Adriana em seu plano. Pedro diz a André que a inocência de Adriana depende de sua atuação. Rosa procura Joel para perguntar sobre o caderno de receitas e descobre que ele é filho de Francesca. Otoniel e Elisa se desentendem. Rosa estranha o incômodo de Diná quando o assunto é Francesca. E Adriana pensa em ir à cidade de Diná para desvendar o passado da governanta. Tom avisa Pilar que os homens que irão ajudá-lo no serviço encomendado por ela já estão prontos para agir. Tudo isso acontece hoje em Quem Ama, Cuida. E eu volto amanhã com mais um capítulo da sua novela preferida. Combinado?

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3: Nova Onda FM, 8h53.
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0: Aô, Pedrada, hein, Sam? Sabe, Rico. E Zezé de Camargo e Luciano. Estrada da vida.
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0: nota de falecimento. A família de José Maria de Araújo, Zé Maria Catireiro, comunica a parentes e amigos o seu falecimento e convida para o sepultamento a realizar-se hoje, sexta-feira, dia 9 de outubro. Saiu do féretro da rua João Galberto, número 362, no bairro São Francisco, em Pitangui, onde o corpo será velado até o meio-dia. Em seguida, para o velório de Conceição do Pará, ao meio-dia e meio. Seguindo, então, às 14 horas, ou seja, 2 horas da tarde, para o cemitério de Conceição do Pará. Noticiamos o falecimento de José Maria de Araújo, o Zé Maria Catireiro. 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
3: Olá, Brasil, está no ar o Central de Notícias nesta quinta-feira, 8 de outubro de 2026. E vamos aos destaques desta hora. O Ministério do Trabalho e Emprego identificou mais de 800 trabalhadores em situação irregular durante uma fiscalização em cerca de 70 frentes de corte de cana-de-açúcar em mais de 20 municípios da Zona da Mata Norte e Sul de Pernambuco. Entre os trabalhadores identificados individualmente, pelo menos 166 estavam sem registro formal e outros 204 ainda têm a situação contratual sob apuração. Os dados são preliminares. E a região norte enfrenta uma onda de calor que deve continuar até novembro, influenciada pelo fenômeno El Niño. Em Belém, no Pará, os termômetros chegaram a 37 graus e a sensação térmica pode alcançar 43 graus centígrados. O calor extremo aumenta o risco para a saúde, principalmente entre pessoas que trabalham ao ar livre e quem tem doenças crônicas. Especialistas alertam que é preciso hidratar-se muito.
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6: Nova Onda FM 98. Bom dia pra você.
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0: Bom dia, meu amigo Isaías, beleza? Ô, meu amigo Isaías, toca pra nós aquele modão aí, aquele modão mesmo das antigas, com o milionário José Rico, Vida de Caminhoneiro. Eu vou oferecer essa música pra minha esposa Elisângela, o Valdeci, o Fumaça e a Marcilene, o 200 no Velho da Taipa, o Zé Azul lá no JK, e aqui quem fala é o Maranhão, no... Tchau e obrigado, Maranhão tá na cidade do Pit City, viu?
1: Olha só, o Maranhão tá brinquedão, tá dando uma passeada no City Pit, é isso mesmo? Um abraço pra você, Maranhão, valeu demais, pode deixar que eu vou mandar pra você. Mexo lá no fundo do baú, é isso mesmo, mas é isso aí, relembrando os clássicos do passado, essa música boa demais, é a música sertaneja, não é isso? Faz parte da nossa vida, da nossa história, da nossa família, é o som da nossa terra e aqui a gente valoriza, hein? 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
1: Nova Onda FM, 9:26. Bom dia pra você.
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3: Nota de falecimento. A família de José Maria de Araújo, Zé Maria Catireiro, comunica a parentes e amigos o seu falecimento e convida para o sepultamento a realizar-se hoje, sexta-feira, dia 9 de outubro, saindo féretro da rua João Galberto, número 362, no bairro São Francisco, em Pitangui, onde o corpo será velado até o meio-dia. Em seguida, o corpo será levado para o velório de Conceição do Pará, ao meio-dia e meio, seguindo, posteriormente, às 14 horas, para o cemitério de Conceição do Pará. Noticiamos o falecimento de José Maria de Araújo. Zé Maria Catireiro, informou a Renapax, seu amigo certo nas horas incertas. 3271-2320.
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3: Nova Onda FM, faltando 15 minutos para as 10 da manhã. Bom dia para você.
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0: 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Bom, minha gente, deixa eu aproveitar, mandar um abraço para o Marcelo Rodrigo, o Marcelinho, o baterista lá do Bairro Gamileira, que agora tá lá na fábrica Tons e Aromas. Falando isso, Marcelo, eu vou ter que pegar outro perfume com você, viu? Fez maior sucesso, a esposa adorou. Depois eu tenho que mandar pra mim o valor dele aqui, viu? Já tá acabando, você acredita? Pois é, pode deixar não. Parabéns a Tons e Aromas aí, olha, nota 1000, viu? Aproveitando, mandando um abraço também para o Hugo, para o Chico, para o Libério. E sextou com o quê? Sextou com Cristo. É o melhor que tá tendo, Marcelo. Paz seja contigo, Deus abençoe sua sexta-feira, seu fim de semana, seu feriado aí prolongado e de todos vocês, tá bom? Um abração, Hugo, abração, Chico, abração, Libéria, toda a turma aí na Tons e Aromas. E simbora de música!
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0: Olá, Brasil, está no ar o Central de Notícias e vamos aos destaques desta hora. Ailton Moreno, a voz padrão do rádio. 69 deputados federais e senadores eleitos no último domingo são alvos de investigação por desvio de dinheiro, corrupção, fraude, licitações, crime ambiental e mais. Há pelo menos 33 deputados e senadores réus em ações penais e 36 investigados em inquéritos criminais em andamento na justiça e ainda sem denúncia formalizada. E este ano o Brasil bateu recorde na quantidade de indígenas candidatos, mas ainda assim o público representa menos de 1% do total. No caso dos quilombolas, em 2022 ainda não havia levantamento feito pelo TSE.
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8: Nova Onda FM 10:02. Bom dia pra você.
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12: Cabecinha no ombro. Almir Sater. Ai, meu Deus, essa musiquinha é bonitinha demais. Oh, saudade. Meu irmão, que não tá aqui mais com nós. Eu gostava demais dessa música. Uma lembrança boa, né, amiguinho? Triste e boa ao mesmo tempo. Eita. Brilhou, viu, amiguinho?
8: Valeu demais, Dudu. É umas músicas muito boas, não é mesmo? E a música, ela tem esse poder de conectar a gente com pessoas, com lugares, com situações, não é mesmo? E é muito bom. Valeu demais, Dudu. Vamos juntos, juntos e misturados. Bora lá ouvir também a Rosa Pura, já chegou por aqui. Olá, Rosa, bom dia pra você.
13: Bom dia, Isaías, tudo bem? Vou cumprimentar o Fofolete Original, a Cris, a Alessandra Galvão, Luana, Pranine, o Thunder, Zé Maria Viana, né? O Alberto, Pé Gerlene, Rafael, Thaís, Valentina, Raimundo. E gostaria de parabenizar a Luana Ribeiro, que está fazendo aniversário hoje. E para você também. Aí você escolhe um aí para nós aí. Sextou, bebê? É hoje, Maria.
8: E hoje, ó, já começa, só termina na segunda-feira à noite, não é, Rosa? Ei, Rosa Pura. Bora de música, chegando então com Zé Felipe, Mentes Tão Bem, Ana Castela e Jean Giovanni. Convite de casamento.

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5: Nova Onda FM 10h24, muito bom dia pra você.
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5: Minha gente, tá chegando aí uma noite mais do que especial pra toda a sua família, viu? 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
5: Guilherme Benuto e Luan Santana chegando, cantando Quarto 67.

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5: Nova Onda FM, faltando 20 minutos para as 11 horas da manhã. Bom dia para você.
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5: É só musicão por aqui na sua Nova Onda FM, 91,5, a estação certa do seu rádio. Bom, minha gente, eu vou ficando por aqui, porque daqui a pouquinho o Marcos Vinícius está chegando com mais notícias para você, viu? E muita informação para deixar o seu horário de almoço bem atualizado de tudo que está acontecendo em Pitangui, na região Brasil e Mundo. Você ouve aqui com o Marcos Vinícius. E aí, nós nos encontramos na próxima edição do programa Terra Brasil. Muito obrigado pelo seu carinho, pela sua audiência. Beijo no seu coração. E lembre-se sempre, o dia de ontem virou história, o dia de amanhã ele é incerto, e o dia de hoje se chama presente. É isso mesmo, é o presente de Deus para você fazer acontecer, para você semear flores pelo caminho. Afinal de contas, como eu sempre digo, a gente nunca sabe quando a gente vai precisar voltar por ele. Abraçar, beijar, dizer que ama, não é mesmo? Apoiar, tá junto, fazer valer a nossa existência nesse mundão velho de Deus. Uma ótima tarde de sexta-feira pra você, um ótimo fim de semana prolongado. Aproveita bastante, viu? E a gente se encontra por aí em uma das nossas programações. Valeu! Chegando com Léo Magalhães, Mil Vidas. É a saideira de hoje. Beijo, até mais!

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0: Obrigada, gente.
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2: Essa música é o seguinte. Essa música é a história daquele casal que tá quase terminando, mas não sabe se termina ou não.

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12: 10h59.
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6: 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Atenção para as manchetes do Mais Notícias desta sexta-feira, 9 de outubro de 2026. Flávio Bolsonaro abre vantagem sobre Lula no segundo turno. Aponta pesquisa Poder Data AIA. Política. Próxima semana será decisiva para a PEC do fim da escala 6x1. Falso brinde. Golpistas usam reconhecimento facial para abrir contas bancárias e causam prejuízo de R$80 mil em Minas Gerais. Esportes. Brasileirão. Palmeiras em curta distância e aumenta a pressão sobre o Flamengo. No nosso noticiário policial, homem de 20 anos é preso após danificar imagem histórica de Nossa Senhora em igreja de Rezende Costa. Polícia Militar prende dois homens e apreende duas barras de cocaína em Arcos. Golpistas usam contas de WhatsApp de conhecidos para aplicar golpes em Pará de Minas. Estas e outras notícias você confere a partir de agora no Mais Notícias pela Nova Onda FM 91.5.

0: Nova Onda FM 113, um bom dia para você, obrigado pelo carinho da sua sintonia. A partir de agora, o nosso Mais Notícias, nesta sexta-feira, 9 de outubro de 2026. 29 graus neste momento, na área central de Pitangui. Vamos conferir a previsão do tempo para a região sudeste do país.
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3: Confira agora a previsão do tempo para a sua região.
2: Sudeste.
4: Pancadas de chuva com trovoadas e muitas nuvens em São Paulo e Rio de Janeiro. Em Minas Gerais e Espírito Santo, a previsão é de algumas nuvens no céu, mas sem chuvas. A temperatura mínima para a região sudeste fica em torno dos 13 e máxima de 32 graus.
0: Pitangui terá fim de semana de calor intenso, viu? E possibilidade de chuva no domingo. O fim de semana será de temperaturas elevadas em Pitangui, com um predomínio de sol e pouca nebulosidade durante boa parte do período. A previsão indica máximas de até 35 graus nesta sexta e no sábado, podendo chegar aos 36 graus. Hoje, o dia será predominantemente ensolarado, com mínima de 20 e máxima de 35 graus. No sábado, a previsão é de sol durante todo o dia, com temperaturas entre 21 e 35 graus e baixa possibilidade de chuva. No domingo, o calor continua, com mínima de 20, máxima de 36 graus. A previsão indica aumento da nebulosidade e possibilidade de pancadas de chuva e trovoadas no período da noite. Outro ponto de atenção é a baixa umidade relativa do ar. Um aviso do Instituto Nacional de Meteorologia indica índices que podem variar entre 20% e 30% a partir deste sábado, com validade prevista até a próxima terça-feira. A recomendação é beber bastante água, evitar atividades físicas intensas nos horários mais quentes e reduzir a exposição ao sol durante a tarde. As condições podem mudar, por isso é importante acompanhar as atualizações da previsão do tempo. Mais notícias agora, 11h05.
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0: Agora 11h06, Flávio abre vantagem sobre Lula no segundo turno. Aponta pesquisa Poder Data Aia. Marco Guimarães com os detalhes.
6: A primeira pesquisa Poder Data para o segundo turno da eleição presidencial mostra o senador Flávio Bolsonaro, do PL, à frente do presidente Luiz Inácio Lula da Silva, do PT. De acordo com o levantamento, Flávio tem 53% dos votos válidos, contra 47% de Lula. O segundo turno está marcado para o dia 25 de outubro. O resultado mostra uma mudança em relação à pesquisa anterior do Instituto, realizada antes do primeiro turno. Flávio avançou 3 pontos percentuais, enquanto Lula recuou 3. No primeiro turno, realizado no último domingo, Flávio terminou na liderança, com 47,03% dos votos válidos. Lula teve 45,16%. A diferença foi de 1,87 ponto percentual. Regionalmente, Flávio tem as maiores vantagens no Sul, onde aparece com 58% das intenções de voto.

0: contra 36% de Lula e no Centro-Oeste, com 54% contra 39%. No Sudeste, o senador também lidera. São 51% contra 41% do presidente. Lula mantém vantagem no Nordeste, principal reduto eleitoral do petista, com 52% contra 41% de Flávio. No Norte, o presidente tem 48% contra 43% do senador. A pesquisa também mostra diferenças por perfil do eleitor. Entre os homens, Flávio lidera por 57% a 37%. Entre as mulheres, Lula aparece na frente com 50 a 42%. Entre os eleitores de 16 a 24 anos, Lula tem 52% contra 40% de Flávio. Nas demais faixas etárias, o senador lidera. A pesquisa ouviu 3 mil eleitores entre os dias 5 e 7 de outubro em 705 municípios das 27 unidades da federação. A margem de erro é de 1,8 ponto percentual para mais ou para menos e o nível de confiança é de 95%. A pesquisa está registrada no Tribunal Superior Eleitoral sob o número BR-08134/2026. Reportagem Marco Guimarães.
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2: Agora 11:08, eu tenho o prazer e a alegria de receber nos estúdios da Nova Onda FM 91,5 o médico veterinário Evandro Lacerda. Amigo, seja muito bem-vindo. Bom dia, prazer enorme falar contigo novamente.
3: Marcos, bom dia meus maravilhosos ouvintes, meus queridos. Nós podemos, bom dia. Nós temos o nós temos o privilégio de entrar à casa de cada um, né? É, sendo convidado ou não.
2: Pegar uma carona no carro também, que é muito bom. No fone de ouvido naquela caminhada ali.
3: Naquela caminhada gostosa, agradecer também o pessoal do mototáxi que fica parado, esperando o seu passageiro e ouvindo.
2: É.
3: Isso aí é um negócio que pra gente é grandioso. As pessoas que estão em outra cidade.
2: Isso. Nossa, mais de 90 cidades.
3: Você sabe que a audiência da Onda é grande.
2: Eu sei, a gente sabe.
3: É grande.
2: A gente sabe, a gente fica agradecido.
3: É, e outra coisa, a responsabilidade maior ainda.
2: É, triplica.
3: Ouça.
2: É.
3: E Deus conserve.
2: E o ouvinte hoje não tá bobo, não.
3: Não.
2: É.
3: Aprendeu.
2: Fica por dentro.
3: Já aprendeu. Já
2: aprendeu.
3: Eu até brinco muito com as pessoas. A velha frase do Moacir Vilaça da Silva, primeiro a gente apanha.
2: É.
3: Depois aprende a bater.
2: Verdade, verdade. Amigo, na hora que você falou comigo, Edmir Marquinhos, a gente vai falar de novo da raiva. Eu fiquei preocupado. É de preocupar, Evan? É pra preocupar, Evan?
3: Ô Marcos, é de preocupar, sim. É de preocupar, sim. Vou fazer uma colocação aqui. Gostaria que os senhores que estiverem nos ouvindo, ou da área de saúde, ou de Ministério de Saúde, Dentel, quem queira. É a realidade. Houve um afrouxamento nesses últimos anos com a vacinação de animais. E colocamos como doméstico, mas animais, cães de ruas, também faltou vacina para bovinos de mal de ano, carbúnculo, raiva e tudo mais.
2: Isso é macro? É, não é?
3: Nem isso só é macro, isso aqui não estou falando de Pitangui, não.
2: É, claro, tá? É macro.
3: Eu estou falando é dos 8.563 mil quilômetros quadrados e dos 5.832 municípios.
2: Pois
3: Brasil.
2: É.
3: Brasil.
2: Na hora que você me falou, eu assustei.
3: Então isso está me preocupando muito, porque tivemos um caso agora aqui em Itapeva, aqui em próximo São Paulo, de um gatinho.
2: Itapeva é São Paulo?
3: É. Onde, você vê, está chegando próximo. Rio, São Paulo. Norte de Minas, Chacriabás. Então, nós estamos tendo casos direto. Então, é uma doença sem retorno. Então, eu não vou pedir o favor, eu peço pelo amor de Deus, vacinem seus animais de casa.

0: seus cachorros, gatinhos, contra ou para a vacina antirrábica. É muito necessário, gente. Não existe remédio, não existe tratamento, não existe. Cura. Só temos dois caminhos: o péssimo e o ruim.
1: Puxa.
0: É claro. Então não podemos fugir disso. Então eu peço, pelo amor de Deus, vacinem seus felinos, seus caninos e demais. Aquelas pessoas que faltaram a vacinação feita pelos municípios em nossas regiões e as regiões que estão nos ouvindo, procure o serviço de vigilância sanitária ou principalmente a epidemiologia, a zoonoses. Leve seu animal para vacinado. Ah, eu vou pegar a vacina e vou levar para casa. Não funciona. Tem que ser levado em local adequado.
1: Por profissional qualificado.
0: Sim. Tem que ser levado em caixa de isopor. Pra quê? Por que que eu não posso levar meu cachorrinho lá, meu gato lá? Isso pra mim se chama preguiça.
1: É.
0: Desculpa. Ah, dá trabalho. Ah, imagina a venda do vizinho tomar uma cerveja, não dá trabalho não, né?
1: Verdade. Aqui, como é que eu identifico a raiva no animal ali? O seja Marcio, no gato ou no...
0: O Marcio, é a coisa mais difícil que tem no mundo.
1: É sério?
0: Quem vê cara não vê coração. Existe a raiva que é raivosa, aquela que o animal quer atacar, quer fazer... E existe até a raiva passiva. Existe a raiva rural, a raiva urbana. Todo morcego transmite raiva?
1: Não sei. Todo?
0: Eu pergunto a todo mundo que está nos ouvindo aqui.
1: Não sei. Responde pra gente.
0: Respondo. Não. Ele só vai transmitir se ele estiver contaminado. Inclusive o hematófago. Ele só vai transmitir se ele estiver contaminado.
1: Aí transmitiu.
0: Vai. Aí aquele mosquito. E aquele morceguinho que vai no final da meia tarde, da família Vespertilionida, que fica na frutinha, ele pode transmitir a raiva? Pode. Se ele estiver contaminado, sim.
1: Mas se ele morder um animalzinho ali.
0: Nem ele morder, é ele ser picado. Porque ele, no estágio dele neurológico, ele não é agressivo. Mas numa briga na caverna, numa briga entre eles, ele pode ser contaminado.
1: E como é que é retransmitida essa raiva? É só a mordida ou a saliva?
0: É na saliva.
1: Na saliva?
0: É. Ô Marco, nós temos que lembrar o seguinte. Você foi picado. Né?
1: Uhum.
0: Você ouve a mordedura, a palavra correta.
1: Uhum.
0: O que que eu tenho que fazer? Se eu não conseguir pegar o animal, ótimo. Procurar um... unidade básica de saúde mais próxima. E o que? Urgente.
1: É.
0: De imediato, lavar com água e o pior sabão que tiver em casa. Aquele sabão de soda, lavar bem lavado. Mas bem lavado, 1, 2, 10 vezes. Procurar o posto de saúde ou a unidade básica de saúde. Procurar o clínico que seja de atendimento. Contar a verdade. Veja bem. É. Contar a verdade. Para que se seja feito o tratamento adequado. Nada de fazer histórias da carochinha. Ah, eu era um santinho, estava... Não. Eu mexi. Eu fui a mão onde não devia. Eu fui pegar uma fruta. Ele estava escondido atrás de uma coisa. Falar a verdade. Porque a verdade vai atrás da cura. A mentira... não leva a cura e podendo levar, inclusive, aos dois caminhos piores que eu já falei.
1: A partir do momento que esse animal identificado, Evandro, que está com a raiva, o que, que a zoonose, qual que é a primeira providência?
0: A primeira providência está no resumo de trabalho da Secretaria de Estado do Estado das Minas Gerais, que é adotado por todo o Brasil pelo Ministério da Saúde e FUNASA. Esse animal tem que ficar preso por 10 dias. O ser humano passa por um processo de avaliação junto à unidade básica de saúde ou policlínica.
1: Uhum.
0: A que tiver mais próxima a ele ou hospital. O interesse é procurar emergência. Ah, mas policlínica não é lugar. Tudo bem, mas se for emergência, você não tem como correr.
1: É.
0: Então, o que faz? Passar por esse atendimento... passar por essa observação, fazer as medidas profiláticas de acordo com o que manda o calendário da Secretaria de Estado de Saúde e Ministério da Saúde. Tem que ser cumprido legalmente.
1: E esse animal, se ele teve contato com outros animais, é feito um rastreamento também, Evandro? Ou não?
0: O Marco, o certo em qualquer doença que seja, qualquer uma, que vê palavras zoonoses, você tem que fazer não só o rastreamento, mas como um mapeamento completo daquela área.
1: O mapeamento eu não tinha pensado.
0: Porque quando ele faz assim, zoom, não, por que um mapeamento? A partir de que você faz um mapeamento, você vai saber onde houve casos, onde poderá haver casos, onde houve a pequena incidência. Nenhum morcego saiu da caverna escondida em quarto andar, em Wuhan, contaminado e contaminou o mundo.
1: Uhum.
0: Não sei se você entendeu essa crítica que eu estou fazendo.
1: Entendi, captei a mensagem.
0: Ele já estava, já estava contaminado.
1: Uhum.
0: É o caso desse morcego. Porque nós temos que existe um morcego que vai sugar a cloaca da galinha, vai sugar o cavalo, vai sugar também bovino e vai sugar também o humano. Então existem diferentes espécies de morcegos. Mas volto a afirmar, todo morcego está contaminado? Não. Aquele que houve a disputa por algum alimento, uma briga com aquele que já está contaminado, ou ele sugou um animal que estava contaminado. É como se fosse assim, é um ciclo.
1: Uhum.
0: E esse ciclo não é um ciclo vicioso, é um ciclo mortífero.
1: Preocupante.
0: É muito mais que você pensa. A minha preocupação, Marcos, é porque o pessoal está muito preocupado em aqui ou acolá. Saúde está aqui no meio. Ninguém está nem aí.
1: Ninguém está preocupando.
0: Não.
1: E qual que é o tempo que a raiva espalha? Tem alguma estimativa? A gente tem essa informação?
0: Não é que tem estimativa. Um animal pode...
1: Por exemplo, então, a pergunta é minha, eu vou complementar ela. Esse animal que está contaminado, qual que é o tempo que ele contamina ali? A área onde é que ele vive ali?
0: Não é que ele contamina. Vamos supor. Ele vai contaminar um animal, um bovino ali.
1: Uhum.
0: Ele vai gastar o quê? Ele faz a mordedura ou a picadura, que é tudo, ali num prazo de estourando 28 dias, já tem a manifestação.
1: Um animal que foi mordido ou picado já
0: vai começar alguns sintomas. A grande autoridade hoje no Brasil antigamente era o doutor Piscinini, agora é o doutor Clayton Bernadinejete, da Universidade Federal Rural do Rio de Janeiro, que está junto à Fiocruz, e a gente sempre conversa. Então sempre existem casos ali, mas essa conversa que nós tivemos agora, casos em São Paulo, casos em Minas, casos no Nordeste, e está pipocando. Esse medo de pipocar,
1: uhum,
0: é um problema tão sério que hoje Nova York está tendo um problema de surto de sarampo.
1: Não sei se você sabe disso. Sim, sei. Eu vi uma matéria mais cedo aqui. Realmente. Eu vou fazer o seguinte aqui, para o intervalo, a gente continua esse bate-papo na volta.
0: Vou comentar uma coisa com você.
1: Claro.
0: Você sabe o que é o famoso com o Bin Laden mandava para os Estados Unidos nas cartas? Aquele pó branco que matou um monte de gente?
1: Esqueci o nome do pó.
0: Eu vou te contar que a gente convive com ele aqui todo dia no Brasil e não vai morrer tão fácil. Te conto depois.
1: Pode, na volta. 11h21, intervalo, e na volta a gente continua esse bate-papo com o médico veterinário Evandro da Seda. A gente tá falando aqui sobre a raiva, viu?
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8: Olá, Brasil, está no ar o Central de Notícias, nesta sexta-feira, 9 de outubro de 2026. E vamos aos destaques desta hora. Ailton Moreno, a voz padrão do rádio. PF vai investigar se incêndio na UFPE foi criminoso. O reitor da Universidade Federal de Pernambuco, Alfredo Gomes, afirmou nesta quinta-feira que o prejuízo estimado após o incêndio de grandes proporções atingiu um edifício da instituição é de aproximadamente 100 milhões de reais. Em conversa com jornalistas, o reitor disse que esse valor se refere a equipamentos, insumos e materiais de maneira geral. Este é o terceiro incêndio registrado nas dependências da instituição em apenas uma semana. E a Organização Mundial da Saúde desaconselha remédio e canetas contra a obesidade infantil. O primeiro guia da Organização Mundial de Saúde, OMS, contra a obesidade infantil diz que menores de 10 anos não devem usar remédios para emagrecer nem fazer bariátrica. O foco deve ser alimentação saudável, atividade física e apoio comportamental.
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15: Agora 11h31.
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15: Nova Onda FM 91,5, 11h31, de volta com o nosso Mais Notícias. 31 graus neste momento na área central de Pitangui. Estamos batendo papo aqui com o médico veterinário Evandro Lacerda sobre raiva. Meu amigo, foi diagnosticado ali a raiva no animal, infelizmente não tem cura, né? Então a forma de prevenir mesmo é além daquela sempre a máxima que você sempre protege aqui durante as suas participações, é a higiene e também a vacinação, no caso aí da raiva, né? A melhor forma de prevenir.
18: Ô Marcos, nós temos tanta forma de evitar. Vamos começar...
15: Além dessas que eu citei, tem mais?
18: Da higiene.
15: É a higiene,
18: que é a principal. É. Vamos partir. No meu terreno tá cheio de forno de carvão. O que eu tenho que fazer? Se eu não tenho, vou fazer mais carvão, eu vou derrubar, aproveitar o tesouro para outra coisa, para não deixar criar morcego.
15: Uhum.
18: Eu tenho uma casa velha, a casa tá mal cuidada, fechada, eu vou lá abrir, para não deixar entrar morcego, criar lá dentro também.
15: Uhum.
18: Eu tenho um automóvel parado, eu tenho algum...

0: um móvel, eu tenho que cuidar disso também. E todos estes locais, caverna, nós temos que ter cuidado com eles. Isso é um fato. Agora, verídico. É. Se esses animais que lá estão estiverem contaminados, eles vão vir para cá.
1: Sim.
0: E se eles vierem para cá, eles vão fazer o ciclo. Ou seja, no cachorro, ou seja, no bovino, ou seja, no equino, no felino, que foi o último caso agora em São Paulo.
1: Na São Paulo, o último caso foi um
0: felino. E fechando com o humano. Então, gente, eu peço encarecidamente. Nós temos um órgão de Minas Gerais dos mais importantes, dos mais valorizados, que eu tenho um carinho de falar sobre o Instituto Mineiro de Agropecuária.
1: O IMA.
0: O IMA é um órgão maravilhoso.
1: Sério?
0: Sério, de profissionais competentes. Nós temos aqui o profissional Elis Marqui, uma pessoa de um nível altíssimo, conhecimento maravilhoso, sem defeito, o profissional.
1: Que
0: profissional.
1: Bom isso, estamos bem pautados.
0: Bem, não, excelente
1: pautado. Ah, ótimo.
0: Então, assim,
1: bom.
0: Nós temos que pegar essas coisas, denunciar ao IMA, para que o IMA forme suas cadeias. O que são cadeias? Cadeias de trabalho para capturar esses animais. Veja bem, matar não. Capturar para passar a devida pasta de varfarina que vai para essas cavernas locais. Lá sim será feito controle estratégico e um controle bem feito, biológico, para não ter problema. Porque querendo ou não, os morcegos também têm carrapato. Se morre o morcego, vai sobrar carrapato. E vai sobrar para quem? Para o ser humano e para o animal. Aí nós temos quem? A febre maculosa e doença de carrapato. Então é um ciclo. Eu não posso subir na laje da minha casa e tirar todos os ninhos lá de cima. Mandar os passarinhos embora. E aí? As pulgas vão ficar com quem?
1: Você falou sobre essa pasta. E como é que funciona na prática essa pasta aí?
0: Essa pasta pega-se com luvas adequadas, pessoas preparadas e tecnicamente científicas corretas, passa-se nas costas do
1: morcego.
0: Como ele fica de cabeça para baixo, eles têm o hábito de um limpar o outro ou higienizá-los. Um passa para o outro.
1: Olha só. Mas o que vai acontecer a partir
0: Essa
1: daqui?
0: Vai causar o quê? Uma hemorragia em cada um.
1: Olha isso, que bacana.
0: É o controle.
1: Cara. Que bacana.
0: Essa pasta desenvolvida foi uma das pessoas para o professor.
1: Que bacana isso.
0: Da Universidade Federal Rural do Rio de Janeiro. Inclusive, hoje o professor Cleiton está lá. O professor Piscinini, Rogério Serrão Piscinini. Grande pesquisador da universidade e também Fiocruz.
1: Que bacana isso, cara.
0: Então, assim, sabe,
1: faz o controle ali dentro da caverna.
0: É o controle. Veja bem. É um controle ecológico, bem feito e tudo mais. E para eu entrar nessas cavernas, eu posso entrar? Não. Quem vai entrar é quem tem conhecimento. Com máscaras, roupas preparadas. Porque no próprio fezes, às vezes, e nas próprias aspergotos que estão internos, podem ser contaminados.
1: Que é
0: aspergotos é o segundo. Sabe aquela chuvinha quando você passa, aquela chuvinha fininha?
1: Sim, que cai, aquilo. Você sente.
0: Aquilo. Então o que acontece? Existem casos de trabalhos feitos, científicos, que comentam aquilo também sendo um pouco. Não um pouco, não. Bastante contaminador.
1: Pode transmitir.
0: Aí lembrando aquele caso do quarto andar.
1: Uhum.
0: Então é a seriedade que nós estamos precisando ter. E isso me leva a uma frase que eu posso pagar caro por estar falando dela aqui agora. É voltar as nossas universidades a ser pesquisadoras. Voltar a fazer pesquisa. A pessoa, quando ela é DE, dedicação exclusiva, é graduação, extensão e pós-graduação. Para que possa desenvolver

0: Nós temos o Instituto de Minas Gerais, o Instituto René Rachaud, a grande Fundação Ezequiel Dias. Nossa
1: senhora, é bem lembrado. Que é referência, né?
0: Referência mundial.
1: É.
0: Sabe? E nós estamos agora prestes a testar a primeira vacina de leishmaniose. Desculpa, leishmaniose não, de malária.
1: Malária, é. É.
0: Então é importantíssimo, nós vemos o nível de pesquisa.
1: E a raiva no humano, foi algum caso comprovado no Brasil, mano, recentemente?
0: Recentemente não. Mas existe um caso muito antigo no Brasil que isso foi me comentado, não foi me comprovado. Que no Amazonas houve uma criança que ela se encontra em, vamos dizer assim, em CTI até hoje.
1: Nossa,
0: mas como ela está viva? Porque ela foi entubada e está em estado letárgico.
1: Nossa.
0: Ela vai voltar? Não.
1: Meu Deus do céu. Sabe a forma que foi transmitido? Não, né?
0: Morcego.
1: Morcego?
0: Morcego. Pera que esse comentário chegou ao meu ouvido, sim.
1: Nossa senhora.
0: Ô Marcos, a minha preocupação...
1: E morcego ataca a gente de uma forma natural,
0: não.
1: Assim, animal mesmo, não?
0: Não.
1: Por que ele ataca?
0: Ele vai atacar porque ele tá com fome, às vezes, à noite dormindo.
1: Tá com fome?
0: É porque ele quer, com fome, e nós estamos dormindo alguma coisa.
1: Ah, tá.
0: Então, se você tem susto, alguma coisa, deixa a luz acesa. Põe telas na janela.
1: É, porque pode acontecer, já aconteceu na minha casa por algumas vezes, de morcego entrar na minha casa pela,
0: sim,
1: janela ali.
0: O que você
1: falou, naturalmente, você consegue... Aqui, a casa que não tem ar-condicionado, você não consegue dormir ou ficar ali durante o dia ou a noite com a janela fechada. Tem uma tela aberta.
0: Sim.
1: Que se caso acontecer dele entrar ali, Evandro, o que eu tenho que fazer primeiro?
0: Marcos, temos várias coisas, porque ele vai procurar algum cantinho.
1: Pra
0: borrifar,
1: poder...
0: por exemplo, cravo da Índia com canela. Acender uma vela com isso tudo, borrifar substâncias, fumo. O fumo de cigarro.
1: Nos cantos da casa,
0: por exemplo? É, borrifar, fazer uma boa mistura de essas três coisas e botar nos cantos.
1: Eu já ouvi falar sobre alguns radares silenciosos que só o morcego ouve. Funciona também, Ivan?
0: Ô Marcos, isso aí é o mesmo sistema que se usa em submarino. É o sonar.
1: Sonar,
0: é. O que é o sonar? Sonar, ele emite uma onda. Ela vai.
1: Uhum.
0: Onde ela encontra um corpo. O que é um corpo? Um ferro, uma madeira. Ela bate e volta para você. Olha, tem isso ali na frente. Para se pegar um morcego, se faz rede de algas. Porque o som passa na alga.
1: E ele vai continuar ali,
0: ele vai
1: continuar
0: na linha, vai de pegar. Voo
1: e vai pegar.
0: Se você fizer de nylon, vai bater e vai voltar. De algodão vai bater e vai voltar.
1: Entendi.
0: Então a seriedade, ela é muito grande. E o único órgão que tem essas redes, que trabalha corretamente, tem grande profissionais, é o Instituto Mineiro de Agropecuária.
1: O IMA. Bacana.
0: Tem um pessoal formidável.
1: Vamos para o intervalo aqui. Na volta a gente encerra esse assunto. Pode ser? Para a gente dar uma fechada nele aqui.
0: Se Deus quiser.
1: Com mais orientações. 11h41. Um intervalo rápido e daqui a pouquinho a gente volta.
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19: 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Olá, Brasil. Está no ar o Central de Notícias. E vamos aos destaques desta hora.
20: Os 69 deputados federais e senadores eleitos no último domingo são alvos de investigação por desvio de dinheiro, corrupção, fraude em licitações, crime ambiental e mais. Há pelo menos 33 deputados e senadores réus em ações penais e 36 investigados em inquéritos criminais em andamento na justiça e ainda sem denúncia formalizada. E este ano o Brasil bateu recorde na quantidade de indígenas candidatos, mas ainda assim o público representa menos de 1% do total. No caso dos quilombolas, em 2022 ainda não havia levantamento feito pelo TSE.
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1: Agora 11:47.

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3: E também as informações que você precisa ouvir, viu? Principalmente quando a gente fala na questão de saúde. Estamos aqui falando sobre raiva com o médico veterinário Evandro Lacerda, amigo e eterno parceiro aqui do programa. Evandro, então, para finalizar aqui, higiene, vacinação, né, de forma preventiva nos animais e ficar com os olhos abertos aí para que essa raiva não chegue para a gente aqui.
4: E o principal, Marco, como eu disse, cavoeiras que você não tem, está desativado, desativa. Você abre elas. Casas velhas que você tem na sua fazenda, abre elas.
3: Cômodos vazios.
4: Cômodos, isso. O importante, gente, é sol, é energia, positividade, para entrar, limpar o ambiente.
3: Ter trocar tudo o ar ali.
4: Isso. Aí eu quero detetizar, joia. Eu quero detetizar minha casa com algum produto. Pode detetizar, sim, com vários produtos naturais e os químicos. Isso vai depender de cada um, né? Uhum. Mas o principal é, veja bem, vacinar.
3: Levar o animalzinho.
4: Antirrábica. Não estou falando aqui em vacinas A, B, C, D, E, F. Estou falando em raiva. Vacinar. A vacina do governo é segura? É. É sim. Ah, mas é governo tal. Não quero saber. Ela é segura. Precisa ser feita? Tem que ser feita. Eu não acredito. Então vá a uma clínica e vacine lá. Importante é vacinar.
3: Qual que é o período de...
4: A vacinação, quanto tempo?
3: Marcos, é anual.
4: Todo ano?
3: Todo ano. Se possível, até na data certa ali que você vacinou. Ah, vacinei meu cãozinho ali, dia 15 de agosto.
4: Você sabe qual que é o melhor tempo que tem? É agosto. É o primeiro dia que tem. Por quê? É colocado nas propriedades, em todos nós, como o medo dos ventos.
3: Ah, tá. Eu não sabia.
4: O medo dos ventos é colocar o medo da raiva. Eu sei que eu trago alguns termos aqui que você acha engraçado, mas é porque a gente, como ele dizia o Taquinho, aquele piada, faz piada, hein?
3: Sim.
4: Que ele vai para Araújo, que é até...
3: Taquinho, Big...
4: É, que ele vai lá para Araújos, senta na praça e faz a coletânea do povo. Do povo conversando, e ele anota e dali faz as suas
3: piadinhas.
4: Então a gente tem as tiradas
3: suas
4: assim.
3: Anedotas.
4: Então a gente tem esses linguajar que as pessoas vão entender melhor. Porque não adianta nós falarmos aqui em palavras muito machadianas, vamos falar assim, muito que ninguém entende. Nós temos que falar é o arroz com feijão.
3: É o popular.
4: É. Né? E para deixar as pessoas entenderem da necessidade. Gente, é muito importante. Desculpe falar isso pela terceira vez. Eu não peço por favor, peço pelo amor de Deus. Vacinem esses animais. Evitem um problema futuro. Todos nós temos filhos. Todos nós temos um errozinho que acontece, machucar. Nós temos umas pessoas mais velhas. Nós temos vizinhos. Nós temos tudo um pouco.
3: Fazendo uma apanhada aqui, suspeitei que o meu animalzinho, meu gatinho, meu cãozinho está com a raiva. O que eu tenho que fazer imediatamente?
4: Deixá-lo por 10 dias em observação. Até se ele te mordeu, arranhou alguma coisa, procurar a unidade de base de saúde, você, e deixar seu animal por 10 dias em observação.
3: Até, se possível, fazer um rastreamento, um mapeamento ali, com quais animais ele esteve em contato.
4: Todo. Mas ele tem que ficar preso durante 10 dias. Porque aí vai manifestar a doença.
3: E tem cura, mano? Já era?
4: Não.
3: Infelizmente.
4: Para nenhum dos dois, nem para o humano, nem para
3: o
4: animal.
3: Nesse caso, o que acontece, por exemplo? Passou os 10 dias ali, comprovou que o animalzinho está com a raiva.
4: O Marcos, não é sacrificar. Eu não aconselho ninguém ver nenhum vídeo de pessoas ou animais que tenham raiva. Nossa, o sofrimento é grande. O sofrimento é doloroso. O sofrimento é deprimido. É deprimente. E o pior é quando você ouve aquela palavra horror à água. Não, ele não tem horror à água. Ele quer tomar água, mas como os músculos, garganta, lá, eles estão o quê? Paralisados. Ele não

0: consegue deglutir.
1: Mal respirar?
0: E muito pouco, porque ele vai fazendo aquela agonia, dificuldade, aquele olho esbugalhado, tanto do animal, tudo, aquela... Não aconselho.
1: Identifiquei, companheiro dos bichos, consegue fazer a vacinação para mim? Vai fazer o...
0: Não é identificar. Se você tem dúvida, nós temos que tratar, Marcos. Eu sou uma pessoa que prezo o contrário. Eu prezo a medicina preventiva.
1: É.
0: A curativa não tem como.
1: Vacina.
0: Hoje, agora. Estou falando, volto a afirmar pela terceira, para ninguém interpretar lado A ou lado B.
1: É.
0: Vacina de raiva. Vou falar de novo, raiva. Não estou pulando para o A lá e
1: não
0: nada
1: deixa
0: B.
1: Para amanhã, então. Vai hoje já.
0: Nossa senhora. Porque as pessoas podem. Nós estamos falando de vacina, tivemos um problema aí? Não.
1: É,
0: nós estamos falando de raiva.
1: É,
0: isso. Antirrábica.
1: Não vamos misturar aí Bernardo com mercado.
0: Não, né? Não. Isso é hipótese alguma, e nem é hora disso, nem. Não, nós aqui nós não estamos para aí. Nós estamos aqui como informativo, que a nossa rádio é séria.
1: Isso. Boa. Gostei. Evandro, companhia dos bichos, endereço, telefone.
0: Rua Alexandre Lacerda, número 43. Estamos lá para. Qualquer dúvida, meu telefone é 37 99971 6032. Tem WhatsApp, tem dúvida, pode ligar. Vou deixar um abraço hoje,
1: por favor,
0: pro Gilson das Piscinas, lá no São João. Menino trabalhador, sou. Gostei de ver o serviço dele ontem.
1: E ele limpa a piscina?
0: Ele cuida, tira essas. Piscina tá vazando, limpando, arrumando. O cara é bom, cara.
1: Se alguém tiver interessado, olha eu fazendo o mechan aqui do
0: Gilson. O cara é bom.
1: Pode mandar mensagem pra você nesse número.
0: Pode, o menino
1: é bom. Pegar o contato dele?
0: Pode. Pode. O cara é bom. Gostei do serviço dele.
1: Ó, bom. Gilson.
0: E o sítio não é meu, de um amigo meu de Pertinho. Mas eu fui lá atender. Adorei o serviço dele.
1: Ó, que bom.
0: E gostaria de mandar um abraço a todas as pessoas, a todos os brasileiros, brasileiras, que estão lutando no dia de hoje, para que nós tenhamos um dia lindo, maravilhoso,
1: amém,
0: com sol.
1: Amém.
0: Porque segunda-feira é dia dela.
1: Nossa Senhora
0: da Conceição Aparecida.
1: A mãezinha.
0: Mãe do Brasil.
1: É. Boa, Evandro. Um abraço, até a próxima.
0: Saúde e paz a todos nós.
1: Para nós todos.
0: Amém.
1: Obrigado. 11h55. Gente, deixa eu soltar uma matéria aqui. Próxima semana será decisiva para a PEC do fim da escala 6x1, viu? Os detalhes na reportagem de Yuri Hudson.
2: O Senado Federal encerra nesta semana a terceira sessão de debate sobre o fim da escala 6x1. A próxima semana deve ser decisiva para o avanço da proposta. Apesar da pressão do governo Lula, já existe uma preocupação entre aliados de que a votação definitiva fique para depois do segundo turno das eleições. O líder do governo no Congresso, o petista senador Randolfo Rodrigues, sustenta que há votos suficientes para aprovar a proposta.
3: E é bom que todos os brasileiros vejam quem está obstruindo, quem não quer o fim da escala 6x1, que são os partidários do senhor Bolsonaro, e quem quer garantir ao trabalhador um dia mais de descanso. Vamos cumprir primeiro o rito das 5 sessões, e aí vamos procurar votar na semana que vem e quebrar o interstício para a votação do segundo turno. É nesse sentido que vamos caminhar.
2: A contagem de governistas aponta 57 votos favoráveis, 8 acima dos 49 necessários. Mas a oposição tenta impedir que os prazos regimentais sejam encurtados. O líder da oposição, senador Rogério Marinho, do PL do Rio Grande do Norte, discorda da tentativa de acelerar a tramitação.
4: Não nos negamos a discutir jornada, não nos negamos a discutir esse ou qualquer outro assunto. Então não faz bem ao país se votar um assunto dessa gravidade, dessa importância e com essa repercussão da maneira que está sendo votado. A estratégia é que o regimento seja cumprido.
2: O presidente do Senado, Davi Alcolumbre, sinalizou que vai manter a proposta em discussão. Ele afirmou que poderá submeter ao plenário um pedido de calendário especial, caso seja apresentado. A PEC reduz gradualmente a jornada máxima de 44 para 40 horas semanais, garante 2 dias de descanso remunerado e proíbe a redução salarial. Na próxima semana, o Senado deve concluir as 2 sessões restantes de discussão e pode votar a proposta em primeiro turno. Agência Rádio Web, de Brasília, Yuri Hudson.
1: 11h57. Para chamar sua atenção para essa reportagem, o Ministério Público de Minas Gerais denunciou 5 homens que se passavam por funcionários do Boticário e Mercado Livre para aplicar golpes na cidade de Formiga, no centro-oeste de Minas. Os investigados abriram contas bancárias e contrataram empréstimos em nome das vítimas. O prejuízo estimado chega a R$ 80 mil. O G1 entrou em contato com o Boticário e Mercado Livre, mas não teve retorno até a última atualização da reportagem. Segundo o promotor de justiça Ângelo Anzanelli Júnior, os suspeitos vieram de São Paulo e se hospedaram em um hotel de Formiga. As investigações apontam que os homens já teriam dados de algumas vítimas e iam até as casas delas com a alegação de que haviam ganhado um brinde. Com reconhecimento facial, os investigados teriam aberto contas bancárias em nome das vítimas e contratado empréstimos. O prejuízo estimado chega a R$ 80 mil. Uma das vítimas chegou a se recusar a fazer a foto. Segundo o relato dela, o suspeito então pediu um copo d'água. Enquanto a mulher foi buscar a bebida, o homem teria aproveitado o momento para realizar o reconhecimento facial dela. Cerca de 10 pessoas podem ter sido alvo do grupo. Em algumas situações, os suspeitos conseguiram aplicar o golpe. Em outras, a polícia conseguiu prendê-los antes que a fraude fosse concluída. Ainda de acordo com o promotor de justiça, os 5 investigados não ficaram presos e respondem ao processo em liberdade. 11h59, na Nova Onda.
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1: Em aproximadamente 30 segundos, nosso relógio vai marcar meio-dia em ponto e você vai ficar com a consagração a Nossa Senhora Aparecida. Logo depois, o programa Despertai com o Padre Ezequiel. E eu volto já já com a segunda hora do nosso Mais Notícias.

0: Maria Santíssima, que em vossa imagem milagrosa de Aparecida espalhais inúmeros benefícios sobre o Brasil. Eu, embora indigno de pertencer ao número dos vossos servos, mas desejando participar dos benefícios da vossa misericórdia, prostrado a vossos pés, consagro-vos o entendimento para que sempre pense no amor que mereceis. Consagro-vos a língua para que sempre vos louve e propague a vossa devoção. Consagro-vos o coração para que depois de Deus vos ame sobre todas as coisas. Recebei-nos, ó Rainha incomparável, o ditoso número dos vossos servos. Acolhei-nos debaixo da vossa proteção. Socorrei-nos em nossas necessidades espirituais e temporais, e sobretudo na hora da nossa morte. Abençoai-nos, ó Mãe Celestial, e com vossa poderosa intercessão fortalecei-nos em nossa fraqueza, a fim de que, servindo-vos fielmente nesta vida, possamos.
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0: Deus.
1: Olá, meu amigo, olá, minha amiga ouvinte. Eu sou o Padre Ezequiel. Esse é o momento de despertar para o amor. Eu queria falar hoje sobre liderança. Você se considera um líder? Você é uma pessoa que lidera, sim ou não? Algumas características da liderança são as seguintes. Uma delas

0: é o poder de decisão rápido e firme que o líder tem. Você sabe que muitas pessoas são indecisas. Indecisas em coisas pequenas, básicas, do dia a dia. Por exemplo, mães, pais, enfim, situações que são demoradas para tomar a decisão. O líder, normalmente, ele tem decisões mais rápidas e ele tem decisões firmes. O líder não só trabalha com um objetivo definido, como também ele já, na mente dele, ele tem um plano definido para atingi-lo. Uma outra característica é a autoconfiança. A autoconfiança é muito importante para quem quer liderar. O principal motivo para a indecisão é a falta de confiança. Uma pessoa indecisa, ela é insegura. Por isso, aqui não é só pensar nos outros, no líder da empresa, mas você, na tua casa. Você demora muito para decidir as coisas e o problema está aí e a decisão precisaria ser tomada e você não toma essa decisão. Então veja que ali pode haver insegurança. Todo líder se destaca por ter autoconfiança, iniciativa, segurança. Também a liderança dispõe de imaginação, entusiasmo. O líder é quem entusiasma os outros. Tem autocontrole e também tem uma personalidade agradável. Tem capacidade de concentração, tem capacidade de tolerância. Por isso, quando você pensa em você mesmo, em você mesma, pense se você tem essas características. Uma outra coisa é que também o líder, ele tem a capacidade de convencer as pessoas para que elas assumam responsabilidades conjuntas para chegar a um objetivo. Isso se aplica na empresa, no futebol, enfim, na igreja, na política, se aplica em todo lugar. O líder, ele tem capacidade de convencimento, não porque ele tem lábia só. Não, porque ele transmite uma confiança e as pessoas se agregam ao redor dele para atingir o objetivo. A partir disso, pense se você tem características de liderança ou não. Deus Pai de amor e de bondade, fonte da bênção, dignai-vos abençoar os vossos filhos e filhas. Abençoai com vosso amor a sua família, as suas casas, o seu trabalho. Abençoai as crianças, abençoai os jovens, abençoai os idosos e doentes. Abençoai a todos com a vossa graça, com o vosso amor. Sustentai-os para que vivam em abundância. Em nome do Pai, do Filho, do Espírito Santo. Amém.
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2: Vamos falar sobre a palavra mais falada no mundo, ok? Sim, ok, é a palavra mais falada ou digitada com mais frequência no mundo inteiro. Ela surgiu como uma brincadeira. Um jornal de Boston criou a expressão em referência ao som das duas palavras inglesas all correct, dizendo que estava tudo certo, ou tudo ok. All correct, tudo certo em português. E a palavra propagou a ponto de ser reconhecida hoje em qualquer parte do planeta. Coca-Cola é a segunda palavra mais falada no mundo. Em língua portuguesa, coisa é o substantivo mais utilizado. Coisa é uma palavra ônibus, usada para expressar diversas ideias, em diversas situações, com diversos sentidos. Texto cedido pela professora Vanessa Faria. 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
5: 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Olá, Brasil. Está no ar o Central de Notícias. E vamos aos destaques desta hora. Policiais são presos acusados de fazer acordo milionário com membro do PCC. Segundo documentos obtidos pela imprensa, o Ministério Público de São Paulo acusa os policiais dos crimes de corrupção ativa e passiva, afirmando que as autoridades aceitaram acordo com o primeiro comando da capital, o PCC. E o juiz Gustavo de Castro Campos, de 45 anos, do Tribunal de Justiça de São Paulo, foi encontrado morto e carbonizado dentro de um carro em chamas na noite da última quarta-feira em uma estrada rural de São João da Boa Vista, no interior de São Paulo. O magistrado atuava na segunda vara da comarca de Mococa.
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10: Meio-dia 22, de volta com o nosso Mais Notícias, a segunda hora do nosso programa, nosso informativo. Na manhã desta sexta-feira, o nosso repórter Tiago Aguiar esteve na Pai de Pitangui para acompanhar um momento de solidariedade.

Solidariedade e compromisso com a comunidade. A entrega dos recursos arrecadados durante a tradicional queima do alho, realizada no dia 13 de setembro, no Parque de Exposições de Pitangui. A iniciativa reforça a importância da união entre entidades, parceiros e, claro, a população em prol de uma causa tão nobre, contribuindo para o trabalho desenvolvido pela PAI no atendimento às pessoas com necessidades especiais. Tiago Aguiar conversou com Zé Eder Leite, presidente da comitiva.

0: pela solidariedade, parceria e pelo compromisso de fazer a diferença na vida de quem mais precisa. Acompanhe.
1: Um bom dia para você que acompanha a programação da Rede Ativa de Comunicação, a nossa equipe presente aqui na PAI de Pitangui, onde aconteceu agora há pouco a entrega do valor arrecadado na quarta queima do alho, que aconteceu no dia 13 de setembro. Estou aqui com o Zé Éder, que é presidente da comitiva Soca Pilão, a comitiva responsável pela idealização deste grande evento, de uma forma muito especial, colaborou e muito aqui com a nossa PAI, né, Zé? Bom dia.
2: Bom dia, Thiago. Bom dia a todos os ouvintes. Né? Primeiramente, agradecer a Ativa, né, pelo apoio que está dando para a gente. E, principalmente, a todas as comitivas que participaram aqui em Pitangui com a gente, com a quarta queima do alho. Sem vocês, essa queima do alho não aconteceria. E agradecer a todos os patrocinadores, né, em especial a Credicop, e a todos aqueles que participaram, que vieram, vieram com a gente, né, participar desse evento. Toda a população que participou aquele, né, lá no dia. Foi um evento muito bonito, né? Eu achei assim que o próximo ano, se Deus quiser, a gente vai dobrar esse número de pessoas, né, com a gente lá. E esse cheque que a gente está contribuindo aqui hoje com a PAI é um fruto de esforço de muita gente, né? São muitos colaboradores que nos ajudaram a levantar esse valor para a PAI aqui. Então a gente fica muito grato com isso, né? E em nome da Soca Pilão, agradecer imensamente a todos aqueles que participaram com a gente, todos envolvidos, né? Que participaram com a gente desse grande evento.
1: José, e um valor muito importante, né? 70 mil reais.
2: É um valor, né, Thiago? Eu acho que é um valor que a gente queria ter, né, um pouquinho mais, né? Mas tá aí, a gente pulou do ano passado de 36 mil para esse ano para 70 mil reais, mais de 70 mil reais, né? Então, assim, eu acho que vale a pena, né? Assim, a instituição, a PAI merece essa ajuda, né? Então, assim, a gente vê onde vai ser empregado, onde vai o volume de crianças que está sendo ajudado, isso é muito importante. Então a gente fica feliz. E vamos lá, mais uma vez, eu só tenho a gratidão, agradecer todas as comitivas em especial que nos ajudaram.
1: Ok, Zé, muito obrigado e parabéns, hein?
2: Muito obrigado, Thiago, a Rádio Ativa, a Família Ativa, né? Sempre participando com a gente e todos aqueles patrocinadores.
1: Neste momento eu converso aqui com o Dr. João, que é o presidente do Sicoobi Credicop, que foi o patrocinador master deste grande evento, esse evento solidário. Está aí o resultado, né, Dr. João? 70 mil reais que foram arrecadados aí. E o Credicop que não mediu esforço, né, para contribuir muito com a queima do alho, principalmente aqui com a nossa PAI, né? Bom dia.
3: Bom dia. A Credicop é isso. Onde tiver qualquer instituição séria participando de algum evento, vocês podem contar sempre com o Sicoobi Credicop. Agora, para que isso aconteça, a gente gostaria de pedir a participação das pessoas, que as pessoas que não têm conta na Credicop venham associar com a gente, venham participar, porque as nossas ações sociais, elas estão ligadas ao lucro. Quanto mais lucro a gente tem, evidentemente, mais a gente pode ajudar as instituições, tipo a PAI, asilo e tantas outras instituições que precisam. A Credicop vai estar sempre onde o povo estiver.
1: Ô, doutor João, é uma prova, né, que o Sicoobi Credicop não mede esforço, né? Aí, através do seu social, como você bem destacou, né, o associado contribuindo através do lucro, gera isso, essa parte social que colabora principalmente para as nossas entidades que mais necessitam.
3: Nós não podemos deixar que as instituições que trabalham em prol daquelas pessoas que têm algum grau de deficiência, qualquer que seja, venham fechar. Nós temos sempre que estar dando a mão com esse pessoal para que possa fazer cada dia trabalhos melhores.
1: Sempre que precisar, quem queira ser um associado pode procurar o Credicop. Né?
3: Credicop é isso. Credicop é o povo, Credicop é as pessoas trabalhando, associando. Eu acho que é importante demais esse tipo de coisa. Todas aquelas pessoas de Pitangui e da região que ainda não são associadas à Credicop, pelo menos façam-nos uma visita, venha conhecer os nossos projetos, venha trabalhar, conversar com a gente, tomar um cafezinho com a gente, vai ser uma honra muito grande recebê-los na Credicop.
1: Parabéns, doutor João.
3: Muito obrigado, um abraço para o pessoal da Rádio Ativa.
1: Valeu. Aproveitar aqui já vou conversar também com o Joelso Lobato, que é vice-presidente do Sicoobi Credicop, né, como eu agora há pouco conversei então com o doutor João. Ô, Joelso, esse lado social, né, que é muito importante e hoje em especial, né, contribuindo aí com a PAI, através do patrocínio do Credicop, com a queima do alho, que gerou entretenimento, lazer, né, festa para o povo de Pitangui e toda a região, e hoje esse gesto solidário, né, 70 mil reais sendo destinados aqui para a PAI.
4: Com certeza, né, Thiago? É um orgulho para nós, Credicop,
3: tá

0: participando desses 70 mil reais com muita alegria, gratidão. E como o João falou antes, o Credicop está junto com todas as entidades filantrópicas que realmente esteja com seriedade, com responsabilidade, e o Credicop vai estar sempre apoiando. Para isso acontecer, nós precisamos de lucros, nós precisamos de associados, nós precisamos de colaboração de toda a sociedade, de participar com o Credicop, estarmos com nós. Porque uma vez que você tem uma cooperativa forte, você tem as entidades por trás também forte. Porque nós temos um fundo que se chama FATS, né? Que nós destinamos parte dos nossos lucros a essas entidades. E isso nós fizemos com muita seriedade. Estamos participando da PAI hoje, participando do asilo mês passado, lá em Papagaios. Então, assim, é com orgulho, viu, gente? É com orgulho que a gente faz isso. A gente está retribuindo partes dos lucros que você deixa na cooperativa para a sociedade. Então, quer dizer, estamos devolvendo partes dos nossos lucros para a sociedade. E com muita seriedade, graças a Deus, estamos fazendo isso com carinho e com muita seriedade. E vou pedir de novo que venha participar do Sicoob Credicop, venha nos conhecer, venha ter uma conta, porque se você fizer isso, você está ajudando a sua própria cidade. Você está ajudando um filho do seu irmão, um filho do seu parente, que está ou na PAI, ou um ente querido que está no asilo. Então, assim, é muito importante essa solidariedade e participar das cooperativas, que as cooperativas são realmente coisas sérias. São pessoas que estão cuidando de um bem que não é nosso, e sim do associado, e retribuindo com muito carinho isso às entidades.
1: Parabéns, Joel.
0: Obrigado, Thiago. Parabéns para a Radiativo, que apoiou aqui, apoiou lá, né, na queima do alho. A queima do alho foi um sucesso. E que Deus, se Deus quiser, ano que vem nós vamos fazer uma queima do alho maior. Quem sabe nós podemos fazer ela à noite, Thiago, para a gente ter um horário mais comprido e para o pessoal poder participar melhor e trazer aqui um cheque de 150 mil para a PAI ano que vem, se Deus quiser.
1: Isso aí. Obrigado, Joelson, falando aqui, né, dessa entrega do valor de 70 mil reais, então, arrecadados na queima do alho para a PAI da cidade de Pitangui. A gente continua aqui na PAI da cidade de Pitangui, né, agora vamos conversar aqui com o presidente dessa entidade tão séria, tão acolhedora, que é a nossa PAI, o Ricardo Rodrigues, né, para falar deste valor que está sendo recebido aqui hoje pela PAI, foi arrecadado lá na queima do alho de 70 mil reais e que chega numa boa hora, mais uma vez, né, Ricardo? Bom dia, seja bem-vindo aqui à Rádio Ativa.
2: Bom dia a todos, bom dia, população de Pitangui. Nós aqui da diretoria da PAI, né, queremos aproveitar a oportunidade, né, da Rádio Ativa, para todo mundo saber que nós fomos agraciados com essa bênção, né? Agradecemos primeiramente a CDL, na pessoa do Mário, e agradecemos ao Zé Éder, né, que nos organizaram essa queima do alho, nosso benefício. Agradecemos a todas as comitivas que trabalharam para dar o brilho. Agradecemos a todos os patrocinadores, em especial ao Credicop, né, que foi nosso patrocinador máximo, na pessoa do presidente, né? E agradecemos a cada um dos funcionários da PAG, dos pais e alunos, que também abraçaram essa causa, nos ajudaram, foram voluntários, né? Então, assim, eu quero dizer que esse dinheiro para nós é muito importante. Nós temos obras aqui que estão pendentes há quase 3 anos de ser feita, como o muro que caiu com a enchente, e que infelizmente não sobrava nenhum dinheiro no final do ano, porque a gente pudesse fazer essa obra. Agora nós vamos realizar essa obra que é importante, que a PAI está aberta, né? Então, nossa felicidade é muito grande, né? E agradecer também a Rádio Ativa, na pessoa do Thiago Aguiar aqui, né? Que também vem nos abrilhantando sempre, né? E vem cobrindo todos os nossos eventos e dizer que estamos muito felizes.
1: Aproveitar e já convidar também para o tradicional bingo da PAI, né? Já vou conversar aqui com a Valdirene, né? Nossa amiga Valdirene do Salão. Ricardo, obrigado pela sua participação aqui, parabéns, né, por esse trabalho brilhante que vocês estão fazendo aqui na PAI.
2: Eu que agradeço a todos, muito obrigado.
1: Valdirene, fala pra gente, convidar o pessoal então, né, pro tradicional bingo da PAI que acontece dia 14 de novembro.
3: Isso, bom dia a todos os ouvintes.

0: Bom, gente, a PAI, como vive só através de doações, né, e ajudas mesmo, então eu venho aqui novamente, né, pedir para que vocês nos ajudem no bingo que será beneficente para a PAI e será no Parque de Exposições, né? A cartela somente R$ 10. Primeiro prêmio será 700, o segundo será 1.000, o terceiro 1.500 e o quarto prêmio 2.500. Então, não deixem de participar e nos ajude a ajudar a PAI. Quero agradecer a todos, né, que nos ajudaram na queima do alho, né, e agora pedir, né, novamente para que vocês estejam nos ajudando a ajudar a PAI.
1: É isso aí. Voltamos aí no estúdio, né? E a equipe radioativa, então, presente aqui na PAI de Pitangui, né? Que nessa manhã de sexta-feira, nesse dia 9 de outubro, recebeu então o valor arrecadado de R$ 70 mil, valor este que foi arrecadado na tradicional queima do alho que aconteceu no dia 13 de setembro no Parque de Exposições de Pitangui, com a realização da comitiva Soca Pilão, várias outras comitivas, no apoio aí do Sicoob Credicop, também Rede Ativa de Comunicação, CDL, Pitangui e a você que participou diretamente e indiretamente com essa grande festa. Um grande abraço a todos e um bom dia.
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5: Meio-dia e 35, vamos lá então. A primeira parte do nosso noticiário policial, os principais destaques para esta sexta-feira, 9 de outubro de 2026. Um homem de 20 anos foi preso após chutar e danificar uma imagem histórica de Nossa Senhora do Rosário na noite da última quarta, dia 7 de outubro, em uma igreja de Rezende Costa, no Campo das Vertentes. Segundo a Polícia Militar, o suspeito entrou no templo pela sacristia e atingiu a imagem, que caiu no chão. Castiçais e parte da ornamentação também foram danificados. A peça do século XVIII havia passado recentemente por restauração e integra o patrimônio cultural do município. Um homem foi contido por fiéis até a chegada da polícia. A Polícia Civil ratificou a prisão em flagrante por suspeita de intolerância religiosa. A perícia foi acionada para avaliar os danos e o caso segue sob investigação. A Diocese de São João del Rei divulgou nota de repúdio ao episódio e reforçou a importância do respeito à liberdade religiosa. Um caminhão carregado com cimento e argamassa capotou na madrugada desta sexta na BR-262 em Luz, na região centro-oeste de Minas. O acidente aconteceu por volta de 1h30 na altura do quilômetro 544, em um trecho de serra, e deixou duas pessoas feridas. De acordo com informações preliminares da Polícia Rodoviária Federal, o motorista de 23 anos perdeu o controle da direção ao passar por uma curva, provocando o capotamento do veículo. O caminhão com placas de Jussara transportava materiais de construção, incluindo sacos de cimento e argamassa. O veículo seguia no sentido Campos Altos, Luz, quando ocorreu o acidente. O condutor e uma passageira foram socorridos por equipes da concessionária Way 262, responsável pelo atendimento operacional da rodovia. Após os primeiros procedimentos de socorro, as duas vítimas foram encaminhadas ao Hospital de Luz para avaliação médica. Até o momento, não foram divulgados detalhes sobre a idade da passageira, a gravidade dos ferimentos ou estado de saúde das vítimas após a chegada à unidade hospitalar. A ocorrência foi atendida pela Polícia Rodoviária Federal, que realizou os levantamentos preliminares para apurar as circunstâncias do acidente. O capotamento também provocou alterações no trânsito da BR-262. Devido à posição do caminhão após o acidente, uma faixa da pista no sentido crescente da rodovia precisou ser interditada para o atendimento às vítimas e a retirada do veículo. Equipes da concessionária Way 262 atuaram na remoção do caminhão e nos procedimentos necessários para a liberação da faixa. O trecho onde ocorreu o acidente fica na região de Serra, entre Campos Altos e Luz, é uma rodovia importante para o transporte de cargas e passageiros em Minas Gerais. As circunstâncias do capotamento foram registradas pela Polícia Rodoviária.

0: Rodoviária Federal e as informações disponíveis até o momento não detalham outros fatores que possam ter contribuído para a ocorrência. E a Polícia Militar prendeu dois homens durante uma operação de combate ao tráfico na tarde desta quinta-feira no bairro Nova Morada 2, em Arcos. Segundo a PM, a operação começou após informações de que uma residência havia recebido entorpecentes. Durante a abordagem, um dos suspeitos tentou fugir e arremessou um objeto em direção ao imóvel vizinho. Os militares localizaram duas barras de cocaína. Dois celulares também foram apreendidos. Suspeitos foram encaminhados à delegacia, juntamente com o material apreendido. As idades dos homens e o peso das barras não foram divulgadas. E uma casa foi atingida por um incêndio na madrugada desta quinta na rua Américo Gontijo, bairro Vargem Grande, em Formiga. Segundo o Corpo de Bombeiros, as chamas ficaram concentradas em um dos cômodos. A equipe combateu o fogo e realizou o rescaldo para evitar que as chamas atingissem outros ambientes. O imóvel teve danos estruturais, com trincas nas paredes e desabamento do telhado. Móveis, eletrodomésticos e outros bens também foram destruídos. Ninguém ficou ferido. A Polícia Militar esteve no local e, segundo informações preliminares, há suspeita de que o incêndio tenha sido criminoso. As circunstâncias serão investigadas pelas autoridades. Meio-dia 39, uma mulher foi presa suspeita de furtar um celular de uma loja na rua Goiás, centro de Divinópolis, na manhã desta quinta-feira 8. Segundo a Polícia Militar, a suspeita entrou no estabelecimento e pegou um celular que estava exposto para demonstração, levando também o suporte do aparelho. Após sair da loja, a mulher descartou o suporte na rua e fugiu com o celular. A ação foi identificada pelo sistema de vídeo monitoramento Olho Vivo, que auxiliou a polícia na localização da suspeita. A mulher acabou sendo alcançada e contida com a ajuda de populares e até a intervenção policial. O celular foi recuperado, mas apresentava danos na lateral e na tela. Apesar das avarias, o aparelho foi devolvido ao estabelecimento comercial. A suspeita foi presa em flagrante e encaminhada à delegacia. A idade dela não foi divulgada. Meio-dia e 40, intervalo e na volta a segunda parte do nosso noticiário policial.
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4: 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Olá, Brasil. Está no ar o Central de Notícias. E vamos aos destaques desta hora. Mãe vai à justiça após filha exibir a arma de brinquedo no Rio Grande do Norte. A mãe de um menino de 9 anos que foi filmado segurando armas de brinquedo durante a comemoração após o primeiro turno das eleições, acionou a justiça para regularizar a guarda do filho. A guarda está com o pai. As imagens foram gravadas em Parnamirim, na região metropolitana de Natal, e chocou a web. Segundo o Conselho Tutelar, a exposição colocou a criança em risco, apesar de os objetos serem simulacros. O Brasil esgota a cota de carne bovina e a China passa a cobrar sobretaxa de 55%. O teto de 1,1 milhão de toneladas foi atingido nesta semana e a nova tarifa se soma

0: a um imposto de importação de 12%.
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7: Meio-dia e 49.
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7: De volta com o nosso Mais Notícias, a segunda parte do nosso noticiário policial, os principais destaques. Para esta sexta-feira, 33 graus neste momento na área central de Pitangui. Uma tarde de sexta-feira predominantemente ensolarada. A Polícia Militar recuperou uma caminhonete Toyota Hilux furtada na noite da última quarta, às margens da BR-494 em Divinópolis. O veículo foi localizado após uma denúncia de que uma caminhonete estaria abandonada nas proximidades da rodovia. A ocorrência foi atendida por uma equipe do grupo especializado em policiamento em áreas de risco, o GEPAR, do 23º Batalhão da Polícia Militar. Após localizar a caminhonete, os militares consultaram os sistemas de segurança pública e confirmaram que havia um registro de furto ocorrido no dia 5 de outubro, também em Divinópolis. Com a confirmação, a caminhonete foi removida para um pátio credenciado, onde permanecerá à disposição para os procedimentos necessários à restituição. Até o momento não foram esclarecidas as circunstâncias do furto, nem identificados os responsáveis por deixar o veículo às margens da rodovia. E um homem de 28 anos procurado pela justiça foi preso pela Polícia Militar durante uma abordagem na MG-060 em Pequim. A ocorrência foi registrada na última quarta na região da Chácara Vale Verde, onde os militares localizaram e abordaram um veículo Fiat Palio de cor preta. Durante a abordagem, os policiais identificaram o condutor do veículo, de 39 anos, e o passageiro, de 28. Contra ele, havia um mandado de prisão em aberto. Segundo a PM, o autor possui passagens por tráfico, posse ilegal de arma branca, lesão corporal, atrito verbal, ameaça e danos. O homem foi preso e encaminhado à delegacia, onde ficou à disposição da justiça. Meio-dia 51, um adolescente de 16 anos foi apreendido e uma mulher de 22 anos presa nesta quinta-feira 8 em Itaúna, suspeitos de envolvimento em fraudes na compra de celulares com comprovantes falsos de Pix. Segundo a Polícia Militar, o adolescente teria conseguido dois aparelhos sem que os pagamentos fossem compensados. Ele também teria tentado comprar outros celulares usando o mesmo método, mas foi identificado pelos funcionários do estabelecimento, localizado no centro daquela cidade. Durante as investigações, os militares também apuraram o possível envolvimento do jovem em uma negociação fraudulenta de um veículo avaliado em R$14 mil. O automóvel foi recuperado pelo proprietário. A mulher foi localizada com um dos celulares obtidos na fraude e presa por suspeita de receptação. Os dois foram encaminhados à delegacia. E um homem de 60 anos com passagens por ameaça e violência doméstica foi preso com uma foice no bairro Nossa Senhora das Graças, em Pará de Minas. A Polícia Militar realizava patrulhamento preventivo pela rua Maestro Espíndola quando visualizou o homem em atitude suspeita, o qual foi abordado. Durante busca pessoal, os policiais encontraram a foice escondida na cintura do abordado. De acordo com a corporação, o objeto apresentava sinais de corte e adaptação. Ainda durante a ocorrência, os militares constataram que o homem possuía um mandado de prisão em aberto, passagens por ameaça e violência doméstica, além de uma medida protetiva de urgência em favor de sua ex-esposa. A residência dela ficava a aproximadamente 80 metros do local da abordagem. A foice foi apreendida e o homem preso em cumprimento ao mandado judicial. Ele foi encaminhado à delegacia. Meio-dia 52 e moradores de Pará de Minas estão relatando uma nova tentativa de golpe que vem sendo praticada por meio do aplicativo WhatsApp. Segundo os relatos, criminosos estão utilizando contas de pessoas conhecidas para abordar amigos e familiares e solicitar informações pessoais. Em alguns casos, vítimas tiveram prejuízos financeiros. A abordagem começa com uma mensagem aparentemente simples e informal. O golpista

lojista, se passando pelo dono da conta, envia algo semelhante a, entre aspas, estou precisando de um favor seu, estou fazendo um anúncio no Mercado Livre, estão pedindo dois contatos seguros de confiança, posso colocar o seu? Acreditando conversar, fecho aspas, acreditando conversar com o conhecido, a vítima acaba fornecendo o número de telefone solicitado. A partir daí, os criminosos podem utilizar o contato em novas tentativas de fraude ou para ampliar a rede de vítimas. O golpe chama atenção justamente porque explora a confiança entre pessoas que já se conhecem. Com uma mensagem enviada a partir de uma conta aparentemente legítima, o destinatário pode não desconfiar imediatamente da abordagem. Especialistas em segurança digital recomendam que mensagens incomuns ou pedidos de informações pessoais sejam confirmados diretamente com o contato, preferencialmente por uma ligação telefônica ou outro meio de comunicação. Também é importante não fornecer códigos de verificação recebidos por SMS ou pelo WhatsApp, mesmo que o pedido seja feito por alguém conhecido. Esses códigos podem ser utilizados por criminosos para tentar assumir o controle de uma conta. Outra medida de segurança é ativar a verificação em duas etapas do WhatsApp, que acrescenta uma camada adicional de proteção à conta. Meio-dia 54, um homem de 23 anos, suspeito de envolvimento em homicídios nas cidades de Maravilhas e Papagaios, foi preso pela Polícia Militar na última quarta-feira em Uberlândia, no Triângulo Mineiro. Militares chegaram ao autor após levantamentos e troca de informações das equipes de Pará de Minas e Uberlândia. Foi constatado ainda que havia dois mandados de prisão expedidos em agosto, decorrente da autoria de um homicídio consumado, ocorrido no dia 9 daquele mesmo mês, na cidade de Maravilhas. Segundo a Polícia Militar, no dia anterior ao crime em Maravilhas, o homem teria cometido outro homicídio consumado em Papagaios. Ainda de acordo com os militares, o abordado pertence a uma organização criminosa da cidade de Papagaios e já tem passagens por homicídios, tráfico e porte ilegal de arma de fogo. Além disso, ele teria ameaçado de morte militares do município papagaiense. O foragido da justiça foi preso e conduzido à delegacia. E um homem de 30 anos, suspeito de integrar uma organização criminosa em Papagaios, foi preso pela Polícia Militar na última quarta-feira na cidade de São Francisco, norte de Minas. Após informações repassadas por militares da 19ª Companhia Independente, policiais da cidade de São Francisco, durante a operação de cerco e bloqueio, abordaram um homem que possui registros de prisões anteriores pelos crimes de homicídio e roubo. De acordo com a PM, o suspeito seria integrante de uma organização criminosa que atua em Papagaios, classificado como alvo prioritário da 19ª Companhia Independente. Em consulta aos sistemas da polícia, foi constatado um mandado de recaptura em desfavor do mesmo. Durante busca pessoal, foi localizada uma bucha de maconha, tendo o abordado informado que seria para consumo próprio. Durante as diligências, os militares ainda receberam informações de que o autor estaria envolvido com o tráfico de entorpecentes na cidade de São Francisco. Diante do mandado, o homem foi preso e encaminhado à delegacia. E uma operação conjunta das polícias militar e civil terminou com um jovem de 18 anos preso e na apreensão de drogas em Papagaios na manhã desta quinta-feira 8. A ação cumpriu 9 mandados de busca e apreensão durante uma investigação sobre tráfico de drogas e lavagem de dinheiro envolvendo integrantes de uma organização criminosa que atuava no município e na região. Durante a operação, os policiais abordaram um suspeito que foi preso em flagrante. Segundo a Polícia Militar, ele relatou que armazenava entorpecentes com apoio de uma equipe especializada e de um cão farejador. Os policiais fizeram buscas em uma área de mata e localizaram os seguintes materiais.

Localizaram 11 barras de maconha, um tablete de uma porção de maconha, um tablete e uma porção de cocaína, duas balanças de precisão, outros materiais relacionados ao acondicionamento de drogas. Os policiais também apreenderam uma moto Honda XRE300 Saara, branca, apontada como no registro da ocorrência como utilizada no transporte dos entorpecentes. Após a prisão, o jovem foi encaminhado à delegacia, juntamente com as drogas, a moto

e os demais materiais apreendidos. A operação faz parte das investigações sobre o tráfico de drogas e lavagem de dinheiro em Papagaios e região. 2 minutos faltando para 1 da tarde, termina aqui o Mais Notícias, fique ligado na nossa programação, a qualquer momento mais informações. Tiago Aguiar já está chegando por aqui para dar início ao nosso Conexão, ele fica com vocês até as 5 da tarde. Eu estarei de volta na terça-feira, dia 13 de outubro de 2026. Um ótimo final de semana, um ótimo feriado prolongado a todos e até terça-feira. 90.

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0: vamos lá, né? Na programação da Vão, 1h12. Sextou, meu povo! Conexão tá chegando a partir de agora. Seja você bem-vindo, seja você bem-vindo. Uma ótima tarde pra você, tudo de bom. Vamos juntos e misturados a partir de agora com o nosso Conexão, tocando alegria no seu rádio nesta sexta-feira pra lá de especial, esse dia 9 de outubro do ano de 2026. E a partir de agora estamos chegando com o nosso Conexão, tocando alegria no seu rádio, viu? É isso mesmo. Vamos juntos e misturados a partir de agora, com muita música, com muita diversão, com muita descontração pra você aqui pelos 91.5. Desejar um grande abraço, tudo de bom, uma ótima sexta-feira, esse dia 9 de outubro do ano de 2026. Como dizia o saudoso do céu, né? Levante a mão pro céu e diga obrigado. Hoje é sexta-feira e segunda é feriado. Eita, nós! Vamos que vamos, hein? 1h13, o Conexão tá chegando a partir de agora. Vou com você até logo mais às 5, viu? Você participando comigo, se divertindo de montão. 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Sextou! Então, bora lá começar o nosso Conexão. Tá no ar!
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6: 1:30.
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9: Bom, estamos de volta na programação Nova Onda, Rádio Mais Sertaneja do Brasil, primavera 2026. Vamos saber como está o tempo, a temperatura nesta tarde de sexta-feira, 33 graus, viu? Sensação térmica 37, umidade relativa do ar é de 34%. É isso mesmo, é o tempo e a temperatura para você nesta sexta-feira quente aqui na cidade de Pitangui. Você tá doido? E o final de semana promete ser quente, viu? É de muito sol, de muito calor. Por isso, prepara aí, tá certo? Que vai esquentar ainda mais neste feriadão prolongado. Bom, e chuva, hein? Por enquanto, sem previsão de chuva, né? Sem previsão de chuva aí é o que indica a previsão do tempo até o momento. Mas esse cenário pode se mudar, viu, gente? Bom, vamos lá. Conexão que pede passagem, segue em frente. 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Vamos lá com as primeiras participações de hoje, vamos que vamos!
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9: Vamos lá, hein, com seu recado, seu alô!
11: Alô, alô,

0: O Thunder tá ligado com a gente, né, Thunder? Tá abraçando aqui a Rosa Pura do Alambique, o Jairo da TJ Planejados, a Mayra, o Montanha Carreteiro, ou é Carreiro? Júlia pediu a música DNA do Gustavo Lima. Valeu, Thunder! Um abraço especial, tudo de bom. Alô, Rosa Pura!
1: Tchau, tchau. Opa! O Fofolete Original, a Cris, a Alessandra Galvão, a Aline, o Ramar, o Rodson e Pompeu, o Alberto, o Célio e o Thunder Cat, né? O Nelim, Pedanilto, pra Juju, o Chiquinho Santana da Prata. E sextou, papai.
0: Sextou, Rosa
1: Pura. Pra nós aí. Obrigado.
0: Valeu, Rosa. Um abraço especial pra você. Tudo de bom nesta sexta-feira pra lá de especial. Sextou, hein, Rosa Pura? Vamos que vamos.
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5: 1:51. 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
0: Vamos que vamos na programação Nova Onda, rádio mais sertaneja do Brasil. 9 agora para as 2. Até logo mais às 5. Tem conexão no ar. Lembrando que já já teremos aí os clássicos sertanejos. É isso mesmo. Daqui a pouquinho aquele momento gostoso, né? De relembrar o passado em forma de música. As canções que marcaram época, que principalmente marcou a sua vida. Tem aquela música que marcou? É? Que deixou saudade? Então, peço pra ouvir aqui na programação, viu? Já já nos clássicos sertanejos. A gente segue em frente. 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Vamos lá, vamos que vamos. Galera aí, curtindo a nossa programação. A turma aí na companhia. É, na sintonia. Um abraço nosso amigo Geraldinho, né, Geraldinho? Abração especial pra você. O Thundercat também sempre ligado, né, Thunder? Galera bacana.

Um abraço para Alessandra Galvão, lá do bairro Chapadão, tá aí sempre na companhia. Abraços e mais abraços também, além do Geraldinho, meu grande amigo Pedro Anilton, lá na Fazenda Retiro, em Ibitira, né? A galera aí no Bezerreiro, né, artilheiro? Um abraço especial para você, tudo de bom, obrigado sempre pela audiência. A gente segue em frente, viu? Ah, mandar um grande abraço também à turma aí da TJ, hoje fazendo aquela resenha, né, Jairão? É... Um abraço especial para toda a galera aí, tá aí sempre curtindo a nossa programação. Um abraço para todos lá no ateliê da Nádia Morato, a turma e também na banca da Márcia. Forte abraço para vocês aí. Obrigado sempre pela companhia, viu? E vamos que vamos na programação Nova Onda, trazendo sempre as melhores músicas do seu rádio aqui na Mais Sertaneja do Brasil.

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6: Olá, Brasil, está no ar o Central de Notícias e vamos aos destaques desta hora. O presente do Dia das Crianças ficou mais caro. Um levantamento divulgado pela Rico mostra que a cesta dos produtos relacionados à data acumula alta de 32% entre setembro de 2021 e agosto de 2026, acima da inflação oficial do mesmo período. Chocolates e bombons, por exemplo, subiram 76,1% em 5 anos, enquanto os calçados infantis ficaram 50,6% mais caros. E um professor de matemática virou réu nesta semana por cometer crimes sexuais contra 5 estudantes em um colégio estadual de Cafeara, a cerca de 500 quilômetros de Curitiba, no Paraná. Alessandro Lucas Povoa foi preso preventivamente no último dia 25 e deve responder por tentativa de estupro de vulnerável, importunação sexual e assédio sexual.
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Vamos embora, hein? Com os clássicos sertanejos, aquela hora gostosa de relembrar o passado em forma de música, as canções que marcaram a época e que principalmente marcou a sua vida. Um abraço aí pro meu amigo Tizil.com, diz ele que sextou hoje com S de Pix. É, sextou com S de Pix na conta, né, Tizil? Hoje é dia. Ah, que coisa boa. Hoje é dia do Pix pra turma que trabalha aí semanal, né? É, boa tarde, Thiago. Tarde quente demais, né? Mas que Deus e Nossa Senhora Aparecida vai mandar chuva pra nós na hora certa. Excelente trabalho.

Olha pra você, Thiago, manda um alô pra minha família. E toca aí Zezé e Luciano, linda, linda. É a Raquel na Fazenda Tomé Dias. Um abraço especial pra você, viu, Raquel? Pra toda a sua família, viu? Ah, abraço também pra Adriana Faria, né? Lá no Engenho Velho. Pessoal aí do Tijuca, ela que é fã, né? Incondicional de Zezé e Luciano. Um abração especial e tudo de bom, viu? Meu amigo G do Bar, tá lá em Bitira, né, G? A turma bacana aí também. Tá curtindo sempre a programação. Grande Geraldo Pimentel. É o G do Bar, ele pediu aquela, ó, ainda ontem chorei de saudade. Inclusive essa música até tem um trechinho dela, né, que o pessoal improvisou aí. Ou eu vou lá pro Alberto Zax, ou pro bar do G na Ibitira. Ainda ontem chorei de saudade. Você tá doido, hein? Vamos que vamos, sextou meu povo. 2:09, sextou com S de Skol gelada lá na espeteria do boy logo mais, né, boy? Vamos que vamos. Embora, clássicos sertanejos no ar pra você a partir de agora.

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1: 2:32. 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
2: Vamos que vamos aí na programação Nova Onda, 2 horas 33 minutos. Pelo horário oficial de Brasília. Você na companhia, na sintonia, obrigado sempre pela sua audiência. É o nosso Conexão em Tocando Alegria no seu rádio, na sua tarde de sexta-feira. Sextou, meu povo. Que coisa boa! Eita, nós, hein? Sexta-feira com S de Pix. Ah, hoje é dia, né? E caiu o Pix, né, meu amigo Tizio? Vamos que vamos. Na sua tarde de sexta, eu quero falar pra você que em nome da Campos e Saldanha, viu? 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

0: 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Aqui pela Rádio Nova Onda, rádio mais sertaneja do Brasil. E vamos que vamos, meu povo. Vamos que vamos, hein? Você ligado, você curtindo aí a nossa programação. Obrigado sempre pelo seu carinho. Continue participando com a gente. 37-3271-9191. Deixando a sua mensagem. Afinal de contas, hoje é sexta-feira, viu? Sextou, meu povo. Final de semana prolongado aí. Coisa boa. Que bacana. E legal.
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0: E meu amigo saudoso Lução, né? O Lúcio Rodrigues vai dar o recado, né, Lução?
2: Bom, Pistel, diga obrigado. Hoje é sexta-feira, segunda é feriado.
0: Ei!

0: mais uma versão. Top! Marcos, Belucci e Nadson. Como um beijo.
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1: 2h50.
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5: Na Rádio Mais Sertaneja do Brasil, agora 9:03, já de volta com o nosso Conexão, trazendo sempre as melhores músicas pra você no seu rádio nesta sexta-feira, viu? O nosso programa que segue em frente, e eu tenho um recado especial pra você que tá aí na companhia, pra criançada de Conceição do Pará, viu? 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Que bacana, que legal! 8 para as 3, vamos que vamos!

0: joga a mão pra cima e faz barulho aí, Fortaleza, por gentileza, vai.
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2: Olá Brasil, está no ar o Central de Notícias e vamos aos destaques desta hora.
3: Ailton Moreno, a voz padrão do rádio.
2: Policiais são presos acusados de fazer acordo milionário com membro do PCC. Segundo documentos obtidos pela imprensa, o Ministério Público de São Paulo acusa os policiais dos crimes de corrupção ativa e passiva, afirmando que as autoridades aceitaram acordo com o primeiro comando da capital, o PCC. E o juiz Gustavo de Castro Campos, de 45 anos, do Tribunal de Justiça de São Paulo, foi encontrado morto e carbonizado dentro de um carro em chamas na noite da última quarta-feira em uma estrada rural de São João da Boa Vista, no interior de São Paulo. O magistrado atuava na segunda vara da comarca de Mococa.
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1: 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Estamos de volta na programação Nova Onda Primavera 2026. Saber como está o tempo, a temperatura 34 graus, sensação térmica 38, hein? Tá quente, você tá doido, o negócio tá pegando fogo, né? Bom, pode acontecer de ter uma chuvinha no final do dia, mas, né, não quer dizer que vai ter, não, né? Só uma previsão aí mesmo. Bom, o Conexão que segue em frente pedindo passagem, você que tá aí ligado, você que tá aí curtindo a nossa programação, obrigado sempre pela sua companhia. Até às 5 tem Conexão no ar, viu? Levando pra você a melhor programação, o Dose Dupla que tá chegando aí na sequência, daqui a pouquinho tem Batidão Sertanejo, tem uns clássicos também na sua segunda edição, a partir das 4 da tarde, viu? 37-3271-9191, você participando comigo, você pedindo a sua música e fazendo a festa. Falando em Dose Dupla, vamos lá, hoje nós vamos com o Eduardo Costa, hein, pra não pensar em você e não quero te perder. Duas lindas regravações que você ouve agora com o Eduardo Costa, assim ó, em...

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1: 3:24.
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2: E vamos que vamos, hein? Na programação Nova Onda. A Rádio Mais Sertaneja do Brasil, sempre com a melhor programação para você nesta super tarde de sexta-feira, nesse dia 9 de outubro do ano de 2026. E o Até As 5 tem conexão no ar, as linhas liberadas, 37-3271-9191. Você participando comigo, pedindo a sua música, fazendo a festa e se divertindo de montão, viu? Sexta-feira, meu povo! Né, meu amigo Lúcio Rodrigues, saudoso Lúcio Rodrigues.
3: Levante a mão para o céu, diga obrigado. Hoje é sexta-feira, segunda é feriado.
2: Eita, nós, hein? É, deixou o seu legado aí, viu? Né, Lúcio Rodrigues? Saudoso Lução, né? Bom, 3h26, a galera aí na expectativa do final de semana. Final de semana aí prolongado, né? Na segunda-feira, dia da criançada. Dia também da padroeira do Brasil, Nossa Senhora Aparecida, que será sempre a padroeira do Brasil, até porque isso não é instituído pela política, e sim pela igreja, viu, gente? É. Então, vamos cuidar que vocês ouvem aí. A Nossa Senhora Aparecida é padroeira do Brasil porque foi instituído pela a igreja, viu? E quem determina é a igreja, tá certo? Bom, 3h27, vamos lá com o nosso Conexão pedindo passagem. Seguindo em frente, falar nisso, tem festa de Nossa Senhora Aparecida esse final de semana lá na comunidade de Manuel Souza. Estaremos lá, viu? Eita, nós, vamos que vamos! 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E hoje, sexta-feira, é dia, viu? 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
5: 3:51.
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10: Bom, agora 9, voltando para as 4, já de volta na programação Nova Onda nesta sexta-feira especial. Daqui a pouquinho tem clássicos sertanejos para você, viu? Mas agora, vamos dar uma agitada? Batidão chegando!

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11: Olá Brasil, está no ar o Central de Notícias, nesta sexta-feira, 9 de outubro de 2026. E vamos aos destaques desta hora. PF vai investigar se incêndio na UFPE foi criminoso. O reitor da Universidade Federal de Pernambuco, Alfredo Gomes, afirmou nesta quinta-feira que o prejuízo estimado após o incêndio de grandes proporções atingiu um edifício da instituição é de aproximadamente 100 milhões de reais. Em conversa com jornalistas, o reitor disse que esse valor se refere a equipamentos, insumos e materiais de maneira geral. Este é o terceiro incêndio registrado nas dependências da instituição em apenas uma semana. E a Organização Mundial da Saúde desaconselha remédio e canetas contra a obesidade infantil. O primeiro guia da Organização Mundial de Saúde, OMS, contra a obesidade infantil diz que menores de 10 anos não devem usar remédios para emagrecer nem fazer bariátrica. O foco deve ser alimentação saudável, atividade física e apoio comportamental.
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0: embora, hein, com os clássicos sertanejos. Agora 4 horas 12 minutos. Eu vou de abraço. Um abraço especial aqui pro meu amigo Ronaldo Abacaxi. Tá ligado com a gente, né, Ronaldo? Forte abraço pra você. Obrigado aí pela sua companhia. Tem mais abraço aqui pra gente enviar na programação. O Mauro Lúcio também ligado conosco, né, Mauro? Boa tarde.
1: Aô, Tiaguinha. Boa tarde. Bom?
0: Bom, meu amigo.
1: O Mauro Lúcio aqui do Lavrado. Boa tarde a todos os ouvintes. Depois tiver com aí pra... Você toca pra nós aí de Paulo Paulino, Amor de Primavera. Beleza?
0: Beleza. Valeu, um forte abraço aí, tudo de bom. Obrigado pela sua companhia. Simbora, hein? Porque os clássicos estão no ar.

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0: 4:30.
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10: Estamos de volta na programação Nova Onda, 4:31 agora. A temperatura em Pitangui, 34 graus, sensação térmica 38, a umidade relativa do ar é de 31%, viu? Vamos juntos e misturados, tocando alegria no seu rádio, nesta tarde pra lá de especial de sexta-feira. Você continua ligando, participando com a gente, vou com você até às 5, viu? Lembrando que a partir das 5 vem chegando uma programação super especial pra você que tá aí na sintonia Nova Onda, tá combinado? Bom, a gente segue em frente, pedindo passagem, eu falo aqui em nome da Espetaria Chapadão, Espetaria do Boy, já a partir das 5 funcionando, de portas abertas para você, com o melhor do espetinho, né, as melhores porções, tira-gosto, a cerveja mais gelada da cidade e muito mais para você, viu? 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Bom, vamos que vamos! Abrindo aqui mais uma sequência musical pra você. Tá chegando o som de Israel Rodolfo. Arruma um bom, 4:33 agora.
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5: 4h47.
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3: 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Gente, fico por aqui. Eu volto na programação na terça-feira, viu? É isso mesmo. Terça-feira estaremos juntos e misturados aqui a partir de 1 da tarde com mais uma edição do Conexão. Grande abraço pra você, tudo de bom. Uma ótima sexta-feira, excelente final de semana prolongado. Responsabilidade do juiz, viu, moçada? E conto com você aqui comigo na próxima terça. Valeu, um grande abraço. Tchau, tchau.
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5: 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Hora certa.
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7: 5 horas. 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
5: 5:29.
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9: 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Mais de 20 bilhões de visualizações no YouTube. 15 bilhões de streams no Spotify. Não seríamos fiéis se não incluíssemos essa canção entre os grandes clássicos da música brasileira.
10: Lançada em 25 de julho de 2015.
9: Foi assim que tudo começou.
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0: Estranho, né?
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1: 5h49.
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0: Paraná. Eu começo.
1: Eu vou me arriscar a começar.
0: Não sei, demais.

0: vida. Espalhais inúmeros benefícios sobre o Brasil. Eu, embora indigno de pertencer ao número dos vossos servos, mas desejando participar dos benefícios da vossa misericórdia, prostrado a vossos pés, consagro-vos o entendimento para que sempre pense no amor que mereceis. Consagro-vos a língua para que sempre vos louve e propague a vossa devoção. Consagro-vos o coração para que depois de Deus vos ame sobre todas as coisas. Recebei-nos, ó Rainha incomparável, o ditoso número dos vossos servos. Acolhei-nos debaixo da vossa proteção. Socorrei-nos em nossas necessidades espirituais e temporais, e sobretudo na hora da nossa morte. Abençoai-nos, ó Mãe Celestial, e com vossa poderosa intercessão fortalecei-nos em nossa fraqueza, a fim de que, servindo-vos fielmente nesta vida, possamos louvar-vos, amar-vos e render-vos graças no céu por toda a eternidade. Assim seja.
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2: O anjo do Senhor anunciou a Maria, e ela concebeu do Espírito Santo. Ave Maria, cheia de graça, o Senhor é convosco. Bendita sois vós entre as mulheres, bendito é o fruto do vosso ventre, Jesus. Santa Maria, Mãe de Deus, rogai por nós, pecadores, agora e na hora de nossa morte. Amém. Eis a serva do Senhor. Faça-se em mim segundo a vossa palavra. Ave Maria, cheia de graça, o Senhor é convosco. Bendita sois vós entre as mulheres. Bendito é o fruto do vosso ventre, Jesus. Santa Maria, Mãe de Deus, rogai por nós, pecadores, agora e na hora de nossa morte. Amém. E o Verbo divino se fez carne e habitou entre nós. Ave Maria, cheia de graça, o Senhor é convosco. Bendita sois vós entre as mulheres. Bendito é o fruto do vosso ventre, Jesus. Santa Maria, Mãe de Deus, rogai por nós, pecadores, agora e na hora de nossa morte. Amém. Rogai por nós, Santa Mãe de Deus, para que sejamos dignos das promessas de Cristo. Oremos. Infundi, Senhor, como vos pedimos, a vossa graça nas nossas almas, para que nós, que pela anunciação do anjo, conhecemos a encarnação de Cristo, vosso Filho, pela sua paixão e morte na cruz, sejamos conduzidos à glória da ressurreição. Por nosso Senhor Jesus Cristo, vosso Filho, que é Deus convosco, na unidade do Espírito Santo. Amém. O nosso auxílio está no nome do Senhor, que fez o céu e a terra. O Senhor esteja convosco. Ele está no meio de nós. Abençoe-vos, Deus Todo-Poderoso, Pai, Filho e Espírito Santo. Amém.
3: 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Boa tarde, queridos filhos, boa tarde. Todos aqueles que, em virtude do feriado de segunda-feira, dia de Nossa Senhora Aparecida, vão viajar, desde já incluo, e peço que Deus os proteja na ida e na volta. Que Deus os livre de todo acidente, de todo perigo. Nossa Senhora Aparecida, rogai pelos viandantes. Em nome do Pai, do Filho e do Espírito Santo. Amém. Nossa Senhora Aparecida, o sol se põe, A tarde chega. E nesta tarde, Mãe Aparecida, eu quero renovar a minha consagração total e plena a Jesus. Entregar-me, Mãe, sobre os teus cuidados. Porque bem sei, Mãe, padroeira do Brasil, que se me colocar sob os teus cuidados, não me perderei. Eu consagro os meus trabalhos, sofrimentos e alegrias. Eu vos consagro, Mãe, o meu corpo, a minha alma e toda a minha vida. Eu vos consagro, Nossa Senhora Aparecida, a minha família. E peço, Mãe, livrai-nos de todo mal, das doenças e do pecado. Nossa Senhora Aparecida, abençoai nossas famílias. Protegei os doentes, as criancinhas. Abençoai a igreja. Abençoai o povo de Deus. Nossa Senhora Aparecida, lembrai-vos que sois a nossa padroeira, poderosa padroeira de nossa pátria. Abençoai todos os governantes. Cessai a corrupção, a mentira. De modo especial, Mãe, olhai pelos desvalidos, excluídos e empobrecidos. Dai-nos a vossa bênção, Mãe. Ave Maria, cheia de graça, o Senhor é convosco. Bendita sois vós entre as mulheres, e bendito é o fruto do vosso ventre, Jesus. Santa Maria, Mãe de Deus, rogai por nós, pecadores, agora e na hora de nossa morte. Amém. Nossa Senhora, fazei-nos dignos das promessas de teu Filho Jesus. Amém.
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2: Oi, Zezé. Oi, Luciano.
3: Fala, Luciano.
2: Vamos cantar uma música junto?
3: Vambora, rapaz. Que música?
2: Essa aqui, ó.
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2: Caramba, essa música é maravilhosa, Alexandre. 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
4: 6h43.
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0: Está no ar a Voz do Brasil. As notícias do governo federal que movimentaram o país no dia de hoje.
2: Olá, boa noite.
1: Boa noite para você que nos acompanha em todo o país.
2: Sexta-feira, 9 de outubro de 2026.
1: Vamos aos destaques do dia.
2: Preço dos combustíveis.
1: Impostos federais sobre a gasolina são zerados por 30 dias e desoneração do etanol é prorrogada.
2: Medidas incluem subvenção ao óleo diesel e fiscalização contínua. Thaís de Araújo.
3: Com a decisão, fica zerada por 30 dias a cobrança dos impostos PIS, COFINS e CID sobre a importação e a comercialização de gasolina.
1: Santuário de Aparecida espera mais de 500 mil fiéis nas celebrações da Padroeira do Brasil.
2: Movimentação de peregrinos e visitantes deve injetar mais de 3 bilhões e meio de reais na economia.
1: E a Polícia Rodoviária Federal intensifica a fiscalização nas rodovias. Luciana Colares de Holanda.
4: Os corredores rodoviários de São Paulo e do Pará ganham atenção especial em direção ao Santuário Nacional de Aparecida e ao Círio de Nazaré.
2: Segunda-feira é

0: Dia das Crianças e quem vai comprar presente de última hora deve ficar atento.
1: E Metro alerta para cuidados na escolha dos brinquedos. Márcia Fernandes.
2: Segundo o Inmetro, um dos cuidados importantes é observar o selo que indica se o presente corresponde à idade da criança. É preciso observar também se há peças pequenas ou produtos tóxicos na composição.
0: Hoje na apresentação da Voz do Brasil, Luciano Seixas e Mariana Jung.
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0: Na próxima segunda-feira é dia de Nossa Senhora Aparecida, padroeira do Brasil.
1: E a Polícia Rodoviária Federal já está nas rodovias com operações de fiscalização e orientação aos condutores.
0: Com atenção especial para as estradas do interior de São Paulo, onde acontecem romarias em homenagem à Nossa Senhora Aparecida.
1: E também no estado do Pará, com as celebrações do Círio de Nazaré.
0: Com a movimentação, haverá reforço de policiamento para prevenir acidentes graves e aumento da criminalidade.
3: Todas as rodovias federais do país terão reforço na fiscalização entre 9 e 12 de outubro. E os corredores rodoviários de São Paulo e do Pará ganham atenção especial por causa da grande mobilização em direção ao Santuário Nacional de Aparecida e ao Círio de Nazaré. A Polícia Rodoviária Federal vai ampliar o policiamento nos dois estados com emprego de policiais de diferentes regiões, que vão atuar na fiscalização de trânsito com foco no controle de velocidade e nas condutas que possam aumentar os riscos de acidentes. E a PRF faz recomendações aos romeiros e motoristas, como detalha Natália Guimarães, da Comunicação Social da Polícia Rodoviária Federal.
4: Aos romeiros, a orientação é de usar roupas claras, materiais refletivos, deslocar no sentido contrário da via e mantendo distância dos veículos. Os ciclistas devem utilizar o capacete, se deslocar no fluxo dos veículos e manter distância deles. Aos motoristas, a atenção é redobrada, principalmente em trechos com presença de romeiros e ciclistas, evitando o excesso de velocidade, o uso do celular no volante e, claro, se beber, não dirija.
3: Em São Paulo, uma das novidades da operação será o emprego de drones no apoio ao trabalho. Os equipamentos vão ampliar a capacidade de observação das rodovias e pontos de maior concentração de pedestres e veículos. A operação também vai contar com o apoio de um helicóptero. E em caso de emergência, ligue 191. Reportagem Luciana Colares de Holanda.
1: E o Santuário Nacional de Aparecida, no interior de São Paulo, se prepara para receber uma multidão de devotos na próxima segunda-feira, dia dedicado à padroeira do Brasil.
0: De acordo com o Ministério do Turismo, mais de 500 mil fiéis são esperados para as celebrações e o feriado prolongado deve movimentar cerca de 3 bilhões e 590 milhões de reais na economia da região.
1: Neste ano, a rota de peregrinação Caminho da Fé, que termina no Santuário de Aparecida, passa a ser reconhecida por lei como rota turística nacional, com o objetivo de estimular o turismo religioso, cultural e rural.
0: Para quem vai à região, a recomendação é redobrar a atenção nas estradas, que recebem grande número de romeiros a pé e de bicicleta.
1: Centenas de estudantes e pesquisadores tiveram seus trabalhos interrompidos pelo incêndio que atingiu laboratórios da Universidade Federal de Pernambuco na noite da última quarta-feira.
0: A Polícia Federal instaurou inquérito e iniciou a perícia para apurar o caso.
1: Por conta do episódio, a CAPES, Coordenação de Aperfeiçoamento de Pessoal de Nível Superior, anunciou a prorrogação de bolsas e apoio para a retomada das pesquisas em outras instituições.
0: No local será erguida uma nova estrutura com 7 mil metros quadrados e recomposição total dos laboratórios.
5: A nova estrutura que será erguida na Universidade Federal de Pernambuco terá cerca de 7 mil metros quadrados, mais que o dobro da área do prédio atingido pelo incêndio. A previsão é que a obra comece após a conclusão da perícia e das investigações sobre o ocorrido. Também será feita a recomposição dos equipamentos dos laboratórios atingidos. O ministro da Educação, Leonardo Barchini, esteve na universidade para acompanhar de perto a situação.
6: A minha vinda aqui, primeiro, para prestar solidariedade aqui à comunidade acadêmica da universidade, em especial aos professores, aos cientistas, aos estudantes

0: faziam suas pesquisas aqui no prédio, e tudo aquilo que for necessário nós faremos para que os prejuízos sejam os mínimos possíveis, principalmente o prejuízo na pesquisa e principalmente no bem-estar dos estudantes.
1: No local atingido funcionavam laboratórios de diferentes áreas, como fármacos, genética e inovação terapêutica. Nesses espaços, estavam em andamento pelo menos 200 trabalhos acadêmicos. A CAPES anunciou que, com o incêndio, as bolsas de pesquisadores serão prorrogadas pelo tempo necessário à continuidade dos trabalhos. Estudantes de doutorado e mestrado poderão dar andamento às pesquisas em instituições estrangeiras e nacionais, em parceria com a UFPE. A Polícia Federal está investigando as causas do incêndio. Foi instaurado inquérito e iniciados os trabalhos de investigação e perícia. Por enquanto, o trabalho é feito com a ajuda de robôs e drones, já que as condições do prédio ainda não permitem a entrada dos peritos. A ideia é identificar a origem do fogo e reconstruir a dinâmica do incêndio. Reportagem Graziela Mendonça.
2: Abastecer o carro deve ficar mais barato a partir desse mês.
3: O governo federal zerou os impostos sobre a gasolina por 30 dias e ampliou os subsídios ao etanol e ao diesel importado.
2: As medidas buscam conter a alta dos combustíveis gerada pela crise internacional do petróleo, em razão dos conflitos no Oriente Médio.
3: Além dos subsídios, postos e distribuidoras passam por fiscalização reforçada para garantir que a redução chegue ao consumidor sem abusos.
4: Com a decisão, fica zerada por 30 dias a cobrança dos impostos PIS, COFINS e CID sobre a importação e a comercialização de gasolina. Esse período pode ser prorrogado. No caso da gasolina, o desconto será de 89 centavos por litro. Também foi prorrogada a desoneração do etanol hidratado, de 19 centavos por litro. Além disso, foi anunciada uma subvenção extra aos importadores de óleo diesel. Agora, eles passam a receber R$ 1,40 por litro a mais, além dos R$ 2,12 que já estavam em vigor. O montante, que deixará de ser arrecadado, será compensado com receitas extraordinárias do petróleo da União. O ministro do Planejamento e Orçamento, Bruno Moretti, explica os impactos das medidas.
5: Isso vai trazer ainda mais tranquilidade para a garantia de abastecimento interno, para a nossa oferta, e de estabilidade de preço. O custo, repito, dessa subvenção vai no valor de R$ 1,6 bilhão por esse período de 30 dias.
4: Também foi apresentado um balanço da Operação Carga Pesada, que fiscalizou os preços praticados nos postos de combustíveis. Na primeira fase da operação, foram fiscalizados 11.140 postos e 463 distribuidoras. Já na segunda fase, foram realizadas 676 ações. O secretário nacional de Consumidor do Ministério da Justiça e Segurança Pública, Ricardo Morishita, afirmou que o trabalho de combate às práticas abusivas continuará.
6: Foram realizadas 271 medidas nessas duas semanas e meia pela Senacom, sendo compreendidas 142 notificações, que é o acompanhamento e monitoramento de preço documentado, mas também 129 processos administrativos sancionatórios, onde há uma acusação formal sobre a elevação dessa margem de preço. Essas medidas vão continuar, elas são de natureza permanente e a gente espera cada vez mais encontrar uma normalidade ou pelo menos uma adequação.
4: As ações buscam conter a alta dos preços dos combustíveis provocada pelo conflito no Oriente Médio. O preço do petróleo passou de 100 dólares por barril, mais de 40% acima do valor registrado antes da guerra. Com locução de Thaís de Araújo, reportagem Márcia Fernandes.
2: Pois é, e abastecer o veículo com etanol ou diesel no Brasil vai além da escolha na bomba. Movimenta uma ampla cadeia produtiva, gera empregos e tem impacto na renda no país.
3: Com mudanças recentes no percentual de biocombustíveis misturados à gasolina, os motoristas também exercem papel fundamental na fiscalização, podendo denunciar irregularidades.
2: Confira na reportagem de Luana Karen.
7: Os carros ainda eram raros nas ruas quando o etanol começou a ser pesquisado no Brasil. Era a década de 1920 e a ideia era reduzir a dependência do petróleo que vinha do estrangeiro. Mas foi na década de 1970, com o encarecimento dos combustíveis fósseis após sucessivas crises, que surgiu no Brasil o Programa Nacional do Álcool, o Proálcool. Como explica o professor de Química da Universidade de Brasília, Paulo Anselmo Soares.
8: Na década de 70, quando tem aquelas crises do petróleo, e aí a gente tem várias iniciativas. Uma delas é o etanol, mas a gente teve outros também, como

0: carvão vegetal, também teve a iniciativa do óleo e o biodiesel para substituir o diesel de petróleo.
1: Atualmente, o Brasil produz etanol anidro, que é misturado à gasolina, e etanol hidratado, disponível diretamente nos postos de combustível. Desde 1º de agosto, a mistura de etanol anidro à gasolina passou de 30% para 32%. Já o biodiesel está disponível apenas na mistura com o diesel. Em cada litro de diesel, está autorizada a adição de 15% de biodiesel. O professor Paulo Soares, da UNB, explica que a maior parte da matéria-prima para a produção do biodiesel vem da soja.
0: 70, 75% que vem da soja. Aí temos mais um pouquinho aí que vem de outras commodities agrícolas, como, por exemplo, o caroço de algodão. Mas a gente também tem o processamento aí de um monte de resíduos do frigorífico.
1: A diretora do Departamento de Biocombustíveis do Ministério de Minas e Energia, Lorena Mendes de Souza, destaca que o uso de biocombustíveis reduz impactos ambientais e movimenta toda uma indústria nacional criada em torno das produções de etanol e biodiesel.
2: Porque eles são uma das principais ferramentas que a gente tem para reduzir emissões de gás de efeito estufa. Mas, na verdade, eles acabam fazendo muito mais do que isso. Fortalecem a segurança energética, a segurança do abastecimento. Acaba gerando emprego, renda, desenvolvimento em todas as regiões do país.
1: No Brasil, a Agência Nacional do Petróleo, Gás Natural e Biocombustíveis, ANP, é o órgão responsável por definir as especificações dos combustíveis e também por fiscalizar a qualidade de toda a cadeia de abastecimento. O consumidor também pode contribuir para a identificação de possíveis irregularidades, fazendo denúncias no telefone da ANP, o 0800-970-0267. Reportagem Luana Karen.
3: Atenção, pescadores artesanais de todo o país. Foi ampliado o prazo para solicitar o seguro defeso.
4: Agora, os trabalhadores podem fazer o pedido entre 30 dias, pedido 30 dias antes e até 90 dias depois do início do período de restrição da pesca. A mudança busca facilitar o acesso e garantir o benefício a quem tem direito.
3: O período é marcado pela pausa temporária na pesca para proteger a reprodução dos animais.
4: Além do novo prazo, o INSS confirmou o pagamento do quarto lote do seguro defeso para mais de 21 mil pescadores.
3: Os depósitos acontecem entre os dias 13 e 17 de outubro. Para consultar a data exata da liberação, o trabalhador deve acessar o aplicativo da carteira de trabalho digital.
4: Se preferir, a consulta também pode ser feita pelo telefone pela central Alô Trabalho, no número 158.
3: Trabalha por conta própria, encontra no acesso a novos clientes a oportunidade de aumentar a renda dos pequenos negócios.
4: E na Semana do Empreendedor, uma ferramenta gratuita conecta prestadores de serviço a demandas de órgãos públicos. É a plataforma Contrata Mais Brasil.
3: E ainda tem a possibilidade de crédito e renegociação de dívidas para pequenos empresários. Confira na reportagem.
5: Quem trabalha por conta própria sabe. Encontrar um novo cliente pode fazer diferença no fim do mês. Assim foi com Gutenberg, que presta serviços gerais em Pernambuco e conseguiu uma oportunidade de trabalho em um posto de saúde no Recife. A contratação aconteceu por meio do Contrata Mais Brasil, plataforma que aproxima pequenos negócios de órgãos públicos e envia ao empreendedor, pelo WhatsApp, avisos sobre oportunidades de contratação de acordo com a atividade e o município.
6: Eu identifiquei uma demanda que eu poderia realizar o serviço. Contactei o gerente, realizei a visita técnica. No outro dia já fui contratado, que foi para troca de película fumê, para colocar nas janelas do posto de saúde. Emiti a nota fiscal e o gerente já realizou o pagamento no Pix.
5: Desde o ano passado, o Contrata Mais Brasil registrou 68 milhões de reais em contratos firmados. Atualmente, há 602 oportunidades disponíveis para prestação de serviços. Nesta Semana do Empreendedor, marcada pelo Dia do Empreendedor, no último dia 5, a experiência de Gutenberg mostra como o acesso a oportunidades pode abrir caminho para quem já está pronto para trabalhar. Mas quem trabalha por conta própria própria também precisa de apoio para organizar o negócio. Sobre esses serviços, fala o ministro do Empreendedorismo, da Microempresa e da Empresa de Pequeno Porte, Paulo Henrique Pereira.
7: Quando um pequeno negócio consegue chegar a um novo cliente, isso pode representar mais renda, mais trabalho e uma oportunidade de crescimento. E hoje, já existem ferramentas disponíveis para ampliar essas possibilidades e também facilitar o acesso a crédito e outros serviços importantes para quem empreende.
5: Entre essas opções estão o Procred 360, linha de crédito para MEIs e microempresas, e o Desenrola MEI, voltado à renegociação de dívidas. Para conhecer essas e outras opções, basta acessar o portal do empreendedor no endereço gov.br/empreendedor. Reportagem Andressa Conde.
4: Segunda-feira é Dia das Crianças e quem vai comprar os presentes nesse final de semana precisa ficar atento com a qualidade dos brinquedos.
3: Desde setembro, o Inmetro tem realizado operações de fiscalização em todos os estados para averiguar se os produtos atendem aos requisitos técnicos e de segurança antes de chegar ao consumidor, inclusive nas vendas pela internet.
4: Confira os cuidados que você deve ter na hora das compras, na reportagem de Márcia Fernandes.
8: Na hora de escolher o brinquedo ideal para o Dia das Crianças, tem gente que leva em conta se o objeto vai ser divertido, se vai agradar o presenteado, mas é preciso ter atenção na escolha. Segundo o Inmetro, um dos cuidados importantes é observar o selo que indica se o presente corresponde à idade da criança. É preciso observar também se há peças pequenas ou produtos tóxicos na composição. Valnei Cunha é chefe da divisão de fiscalização do Inmetro. Ele explica que uma das principais medidas que devem ser tomadas é verificar se ele possui o selo de identificação da conformidade do Inmetro.
9: Quando um produto ele é certificado pelo Inmetro, ele obrigatoriamente vai passar por vários ensaios, vários testes, para que possa caracterizar a segurança do uso desse produto.
8: O Inmetro destaca que é preciso ter cuidado também com os chamados squishes e slimes, brinquedos macios que muitas vezes imitam alimentos e possuem texturas atraentes. Diferente do que muitas vezes é divulgado nas redes sociais, esses materiais não podem ser aquecidos no micro-ondas, forno ou outras fontes de calor. Vale também a regra que deve ser seguida na escolha de qualquer brinquedo: observar a procedência, a faixa etária e as informações de segurança, como o selo. É o que aponta Valnei Cunha do Inmetro.
9: Quando você tem um brinquedo, ele apresenta o selo do Inmetro, o Inmetro está atestando que ele passou por vários ensaios para mostrar a qualidade e a segurança no uso daquele produto.
8: Outra dica importante é comprar sempre no mercado formal, evitando camelôs e feiras, um cuidado que o aposentado Antônio Elcio faz questão de tomar.
10: Eu compro sempre na loja, que é mais seguro, né? A gente vê selo de metro, vê tudo, né?
8: Daniel Carnaúba é diretor do Departamento de Proteção e Defesa do Consumidor. Ele destaca que o consumidor pode procurar órgãos competentes no caso de comprar um produto falsificado.
11: Primeiro, fazer uma reclamação direta para a loja ou para o site aonde ele adquiriu. É importante também que o consumidor reporte esse caso para os órgãos de defesa do consumidor, fazer uma denúncia para os PROCONs.
8: Empresas e estabelecimentos que comercializam produtos não regulamentados estão sujeitos a penalidades. Se o consumidor identificar um brinquedo falsificado ou sem o selo do Inmetro à venda, pode comunicar o caso à ouvidoria do Inmetro pelo telefone 0800 285 1818. Reportagem Márcia Fernandes.
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3: Imagine fazer uma viagem e ao invés de se hospedar em um quarto, você vai ficar numa cabine. Os corredores ganham outro nome, são decks. E pelas janelas do hotel flutuante, uma cidade diferente da costa brasileira no horizonte.
4: É chegada a temporada de cruzeiros, que vai de outubro a abril do ano que vem.
3: Os navios podem chegar a receber mais de 6 mil passageiros em uma só viagem.
4: A previsão dessa temporada é de mais de 830 mil leitos com diferentes roteiros.
3: E quem já viveu a experiência garante. Além da estrutura de lazer a bordo, viajar de cruzeiro é a oportunidade de conhecer vários destinos sem precisar desfazer as malas a cada parada.
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14: Mais de 7 mil quilômetros do território brasileiro são banhados pelo mar, formando praias paradisíacas e paisagens de tirar o fôlego. E já que estamos falando de mar, que tal viajar por ele? mês de outubro abre oficialmente a temporada de cruzeiros no Brasil. Até abril, estão previstos 8 navios que vão oferecer 187 roteiros e 675 escalas. Os dados do Ministério do Turismo mostram um aumento de 24% em relação à temporada anterior. Viajar por diferentes destinos, sem trocar de hotel, carregar mais.

0: gastá-las ou abrir mão do lazer. Essa opção tem atraído cada vez mais gente e de todas as idades. É o que conta o Daniel Marrocos, especialista no segmento.
1: O melhor custo-benefício dentro de uma viagem, você já inclui a alimentação, hospedagem, deslocamento, todo entretenimento. Então, dentro de um pagamento só, a gente consegue englobar todos os serviços. Acaba sendo muito prático e econômico.
0: Há quem avalie o cruzeiro como um resort flutuante. A bordo, os passageiros encontram piscinas, restaurantes, além de shows e festas. E uma viagem de cruzeiro também pode ter um significado especial. Para além do turismo, a experiência pode realizar um sonho. O Raimundo Feitosa embarcou no cruzeiro temático do cantor Roberto Carlos. Fã do músico, ele já repetiu a viagem, mas na segunda vez fez uma surpresa para a esposa.
2: Achei que ia sair do navio, ela olhou para minha cara assim e disse: o que nós vamos fazer aqui? Eu disse: te acorda, mulher, nós estamos no navio de novo. Ela disse: eu não acredito. Aí foi uma emoção, tipo assim, resumindo, principalmente quem nasceu aqui no Acre, interior e tal. Poxa, passar 5 dias no cruzeiro do Roberto Carlos é como se estivesse no paraíso, como se estivesse no céu, né?
3: Eu te amo.
0: Além da estrutura de lazer, a possibilidade de conhecer várias cidades durante uma mesma viagem também atrai passageiros. O navio segue o roteiro previsto, enquanto os viajantes podem desembarcar para conhecer os destinos e retornar à mesma cabine no fim do passeio. A Lilian Feitosa também é fã desse tipo de turismo. Ela gosta do conforto de não precisar desfazer as malas cada vez que o navio atraca em uma nova cidade.
4: As paisagens são lindas, né? A gente pode conhecer vários locais sem você ter necessariamente que se hospedar naquele local. Você pode passar o dia, muitas vezes até 2 dias. Então é muito bom, é muito bacana. Eu acho assim, eu sou uma entusiasta de cruzeiros.
0: E para quem pensa em embarcar, a dica é comparar os roteiros, verificar quais serviços estão incluídos no pacote e calcular os gastos extras, como bebidas, excursões e outras atividades cobradas à parte. Assim, dá para escolher a viagem que combina com o orçamento e aproveitar a experiência de conhecer novos destinos sem precisar trocar de hotel a cada parada e curtir muito a vista do nosso delicioso litoral brasileiro. Eu sou a Raquel Mariano e até a próxima viagem.
5: E na semana que vem, do alto mar, nós vamos direto para as serras de Minas Gerais.
6: A gente celebra o Dia do Patrimônio Cultural e Material, instituído pela Unesco para falar de uma iguaria que está na mesa de muitos brasileiros, o queijo Minas.
5: Então, prepare o paladar e acompanhe a Voz pelo Brasil.
6: Essas foram as notícias do Governo Federal.
5: Uma realização da Secretaria de Comunicação Social da Presidência da República.
6: Com produção da empresa Brasil de Comunicação.
5: Fique agora com as notícias do Poder Judiciário e do Congresso Nacional. Boa noite.
6: Lembrando que segunda-feira, feriado nacional, não tem a Voz do Brasil. A gente volta na terça-feira. Boa noite, bom feriado.
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9: Presidente do STF, do CNJ, defende fortalecimento da magistratura e preservação das garantias constitucionais.
10: STJ define critérios para penhora de salário por dívidas não alimentares.
9: Parceria entre TSE e MEC vai levar educação política para as escolas brasileiras.
10: Boa noite, eu sou Marcela Luiz.
9: E eu sou Walter Lima.
10: O presidente do Supremo Tribunal Federal e do Conselho Nacional de Justiça, ministro Edson Fachin, participou nesta sexta-feira do encerramento da 22ª reunião do Conselho Nacional de Presidentes de Tribunais de Justiça, CONSEPRE. O evento ocorreu no Tribunal de Justiça do Paraná, em Curitiba.
9: Na ocasião, o ministro Fachin afirmou que a modernização do judiciário deve conciliar eficiência, independência judicial e respeito à Constituição. O ministro defendeu o fortalecimento da magistratura e a preservação das garantias constitucionais.
11: Valorizar a magistratura com transparência e sob regras bem informadas.

0: Conduzido pelo Centro de Estudos Constitucionais do Supremo. A iniciativa reúne contribuições de 87 instituições para a formulação de propostas de aprimoramento do Judiciário.
1: STJ decide que, em casos excepcionais, salários e outras verbas remuneratórias podem ser penhorados para pagar dívidas não alimentares, independentemente do valor recebido pelo devedor.
0: O entendimento foi firmado em recurso repetitivo. Fátima Uchoa.
2: A tese definida servirá para orientar juízes e tribunais de todo o país na análise de casos com a mesma questão jurídica. Ainda segundo o STJ, a penhora só será permitida quando frustrados outros meios de cobrança e, mesmo assim, deve sempre preservar o mínimo necessário para o sustento do devedor e da família dele. O relator ministro Raul Araújo afirmou que a obrigação de provar o comprometimento do sustento digno é do próprio devedor, que detém maior possibilidade de apresentar em juízo informações sobre despesas essenciais como moradia, alimentação, educação e saúde.
1: O Tribunal Superior Eleitoral e o Ministério da Educação fecharam uma parceria para levar educação política e o direito da cidadania às escolas.
0: O assunto passou a ser obrigatório na educação básica depois de uma mudança na Lei de Diretrizes e Bases da Educação Nacional, aprovada em julho. Vitor Struck.
3: O presidente do TSE, ministro Cássio Nunes Marques, e o ministro da Educação, Leonardo Barchini, firmaram compromisso de parceria para levar a educação política e o direito da cidadania às escolas de todo o Brasil. Os dois órgãos irão definir como esses conteúdos vão ser trabalhados. Temas como a história do voto e como as eleições acontecem devem entrar em discussão. O TSE vai fornecer material didático e indicar especialistas para apoiar professores e estudantes.
1: O Brasil tem 1 milhão 650 mil crianças e adolescentes em situação de trabalho infantil.
0: A Justiça do Trabalho está atenta e atua para combater esse tipo de exploração. Simone Moura.
4: A lei proíbe o trabalho antes dos 16 anos, exceto como aprendiz a partir dos 14. Os últimos dados do IBGE apontam mais de 500 mil de crianças e adolescentes nas piores formas de trabalho infantil, como as que oferecem riscos à saúde e ao desenvolvimento. Por isso, o TST e o Conselho Superior da Justiça do Trabalho reforçam a prevenção e o combate ao trabalho infantil em todo o país.
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1: Uma boa noite.
0: E um bom fim de semana.
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6: Está no ar o Jornal do Senado.
7: Eu sou Paula Groba.
8: E eu sou Humberto Pinheiro.
7: E estes são os destaques de hoje do Jornal do Senado, que começa agora.
8: Votação em segundo turno da PEC sobre fim da escala 6x1 pode ter calendário acelerado.
7: Senado fica sem representantes da Constituinte pela primeira vez desde 1988.
8: Senadores discutem se suspensão de salário de agente público afastado por violência contra a mulher é constitucional.
7: Boa noite.
8: Boa noite.
7: O fim da escala 6x1, que pode garantir mais dias de descanso aos trabalhadores, avança no Senado.
8: Os senadores realizaram a terceira sessão de discussão da proposta em primeiro turno. E o calendário de votação em segundo turno pode ser acelerado. Repórter Pedro Pincer.
9: As duas últimas sessões devem ocorrer na próxima semana, quando também é esperada a votação em primeiro turno. A votação em segundo turno depende da aprovação de um requerimento de calendário especial, mais curto, que está sendo elaborado pela liderança do governo no Senado. O documento está em fase final de coleta de assinaturas e deverá ser apresentado na próxima semana. A líder do governo, Tereza Leitão, do PT de Pernambuco, acertou com o presidente da Casa, Davi Alcolumbre, que vai encaminhar o pedido. Ele disse que vai enviar o requerimento para votação no plenário logo que o receber. Se aprovado, o calendário especial poderá permitir a votação da PEC em dois turnos na mesma semana. Para o Senado.

0: senador Paulo Paim, do PT do Rio Grande do Sul, o Senado deveria aprovar o texto por unanimidade. Segundo ele, nenhum parlamentar deveria querer ter no currículo um voto contra a redução da jornada.
1: Não podemos aceitar que alguém passe a vida inteira trabalhando 6 dias e descansando 1 dia. Chegou a hora da mudança. Não podemos aceitar jornadas que afastem pais, mães, filhos, netos e bisnetos. Não podemos aceitar que o trabalhador chegue à aposentadoria doente, cansado, sem forças para aproveitar a vida.
0: Uma PEC precisa ter ao menos 3/5 dos votos favoráveis nas duas votações, o que representa o apoio de pelo menos 49 senadores.
2: A senadora Zenaide Maia, do PSD do Rio Grande do Norte, também se manifestou a favor da redução da jornada de trabalho, que, segundo ela, é especialmente importante para as mães solo. De acordo com a parlamentar, essas mulheres precisam conciliar o trabalho, a educação dos filhos e a responsabilidade pelo sustento da família.
3: Ao citar que algumas empresas já adotam voluntariamente a jornada de 40 horas semanais, Zenaide Maia ressaltou que o fim da escala 6x1 também pode estimular o consumo, pois trabalhadores com mais tempo disponível teriam melhores condições de participar da economia.
4: Nós temos no Brasil 10 milhões e 300 mil mulheres que são mães solo, ou seja, cuida dos seus filhos sozinhas. Essa mulher só tem o domingo para olhar seus filhos, para fazer sua feira, adoece qualquer ser humano normal, mentalmente, exaustivamente.
2: Na mesma linha, a senadora Leane Lemos, do PSB do Distrito Federal, afirmou que 57% das pessoas que seriam beneficiadas pela redução da jornada de trabalho são mulheres, que também enfrentam jornadas de trabalho doméstico e de cuidados com a família. De acordo com a parlamentar, desde 1935, a Organização Internacional do Trabalho fala em 40 horas como a carga ideal a ser alcançada por todos os países. Segundo ela, atualmente 50% dos países já adotam essa carga horária semanal.
3: Para Leane Lemos, a redução da jornada não significa necessariamente queda de produtividade e acrescentou ainda que há uma tendência mundial de buscar maior equilíbrio entre a vida profissional e a pessoal. Na avaliação da senadora, o fim da escala 6x1 pode beneficiar principalmente trabalhadores de menor escolaridade e em situação de maior vulnerabilidade.
5: Os mais afetados são aqueles que têm menor escolaridade, maior vulnerabilidade, analfabetos e pessoas com ensino fundamental incompleto. 91% das pessoas trabalham mais do que 40 horas semanais nessas condições.
2: Um projeto em análise no Senado prevê a suspensão da remuneração de agente público afastado por violência contra a mulher.
3: O texto está pronto para a votação na Comissão de Direitos Humanos, mas o relator considera que a medida pode ser inconstitucional. A reportagem é de Luísa Mello.
6: A proposta do senador Nelsinho Trade, do PSD do Mato Grosso do Sul, inclui a suspensão de salário de agente público enquanto estiver afastado por violência doméstica contra a mulher. O texto muda a Lei Maria da Penha com o objetivo de ampliar a proteção de mulheres vítimas de violência. A senadora Damaris Alves, do Republicanos do Distrito Federal, disse em plenário que é preciso revisar as políticas públicas de proteção feminina.
7: Nós temos mecanismo de defesa, proteção, e nós não estamos dando conta. O que está acontecendo? Nós vamos ter que parar tudo e a gente vai ter que rever a violência contra a mulher no Brasil.
6: A proposta está pronta para votação na Comissão de Direitos Humanos. O relator, sargento Reginauro, do PSDB do Ceará, apresentou em setembro um parecer pela rejeição porque a considera inconstitucional. Segundo ele, seria uma espécie de punição antes da sentença definitiva.
2: A geração de parlamentares que ajudou a escrever a Constituição Brasileira de 1988 não terá mais representantes no Senado a partir de 2027.
3: A mudança marca uma transição histórica na Casa, que pela primeira vez desde a promulgação da Carta, não contará com nenhum constituinte entre seus integrantes. Repórter Rodrigo Rezende.
8: Depois de quase 40 anos da promulgação da Constituição Cidadã, em 1988, pela primeira vez em 2027, o Senado...

0: O Senado não terá entre seus integrantes pelo menos um representante que participou da Assembleia Constituinte na década de 80. O senador Renan Calheiros, do MDB de Alagoas, era um dos integrantes daquele colegiado, mas perdeu a eleição para Arthur Lira, do PP, e Marina JHC, do PSDB. Outro constituinte que deixa o Congresso a partir de 2027 é o senador Paulo Paim, do PT do Rio Grande do Sul. Ele não disputou as eleições de 2026. Paim destaca que a constituinte foi um dos marcos de sua carreira política.
1: Por decisão de um Congresso de Trabalhadores, liguei deputado federal constituinte. Escolhi um para ser deputado federal constituinte. Eu fui eleito pelo Rio Grande do Sul. Depois de 40 anos, deixarei o Congresso.
0: No caso da Câmara dos Deputados, apenas um representante da Constituinte de 1988 conseguiu mandato a partir de 2027. É o deputado federal Sérgio Brito, do PSD da Bahia.
2: Eleições 2026.
3: Quem não votou no primeiro turno e ainda não justificou tem até o dia 3 de dezembro para regularizar a situação. O pedido pode ser feito pelo aplicativo e-título, pelo autoatendimento eleitoral, na internet ou presencialmente em qualquer cartório eleitoral. É necessário apresentar documento que comprove o motivo da ausência.
4: Quem não justificar ou não pagar a multa fica com o título irregular e pode ter restrições, como a impossibilidade de obter passaporte, tomar posse em concurso público e renovar matrícula em instituição pública de ensino. A multa é de R$ 3,51 por turno não votado. Quem não votar no segundo turno terá até 8 de janeiro de 2027 para justificar a ausência. Com edição de Paula Groba e trabalhos técnicos de Eliseu Caires, o Jornal do Senado fica por aqui. Acompanhe agora as notícias do Tribunal de Contas da União e da Câmara dos Deputados. Boa noite.
3: Uma boa noite e um bom fim de semana.
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5: Estão abertas as inscrições para a última edição do ano do Diálogo Público, promovido pelo Tribunal de Contas da União. 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
6: Plenário pode criar assentamentos agrícolas nas periferias das cidades.
7: Outubro Rosa alerta sobre prevenção e tratamento do câncer de mama.
6: Comissão aprova pena maior para feminicídio em situações específicas.
7: Boa noite. A Comissão de Constituição e Justiça aprovou o aumento da punição para feminicídio em determinadas situações. O objetivo é modernizar a legislação para não dar chance de o criminoso receber uma pena mais leve. Quem tem os detalhes é a repórter Paula Bittar.
8: A Comissão de Constituição e Justiça da Câmara aprovou uma proposta que prevê o aumento de pena para o crime de feminicídio em determinadas situações. O feminicídio é o assassinato de mulheres no contexto de violência doméstica ou por discriminação por elas serem mulheres. A versão aprovada pela CCJ foi um texto apresentado pela relatora, deputada Laura Carneiro, do PSD do Rio de Janeiro. O original da deputada Érica Hilton, do PSOL de São Paulo, torna mais rigorosa a punição para quem agredir mulheres mulheres com o objetivo de causar lesões, mutilações ou traumas em áreas como rosto, pescoço, cabeça, seios e genitália. Mas Laura Carneiro argumentou que o Código Penal já prevê como circunstâncias agravantes o motivo fútil ou torpe, o emprego de tortura ou outro meio cruel e a prática de violência contra a mulher. Isso já abrangeria o objetivo do projeto, segundo ela. O texto apresentado por Carneiro, segundo a relatora, busca modernizar

0: A legislação fazendo com que o feminicídio passe a ter total consonância com o crime de homicídio de mesma natureza, não deixando nenhuma brecha legal que possa resultar numa punição mais leve ao criminoso.
1: Boa parte dessas situações cruéis e covardes já encontram amparo e punição severa nas agravantes gerais, nas qualificadoras do nosso Código Penal, na Lei Maria da Penha. Ou seja, o sistema jurídico já reprova duramente essa violência. Então, nós adequamos nosso relatório, mudamos um pouquinho o texto da deputada Érica Hilton para dar um recado social ainda mais firme. É o Estado endurecendo a lei para dizer que a vida, a integridade, a dignidade das mulheres brasileiras não serão toleradas se forem violadas dessa maneira.
0: De acordo com o texto aprovado, a pena para o crime de feminicídio, que atualmente é de reclusão de 20 a 40 anos, será aumentada em um terço se o crime for cometido por motivo torpe ou fútil nas dependências de instituição de ensino ou por integrante de organização criminosa ultraviolenta, grupo paramilitar ou milícia privada. Hoje, o Código Penal já prevê esse aumento quando o feminicídio for cometido em outros casos, como durante a gestação, nos 3 meses posteriores ao parto, se a vítima é a mãe ou a responsável por criança, adolescente ou pessoa com deficiência de qualquer idade, contra pessoa menor de 14 anos ou maior de 60 anos, ou em descumprimento das medidas protetivas de urgência previstas na Lei Maria da Penha, entre outros. A proposta que aumenta a pena para o crime de feminicídio em determinadas situações ainda depende de análise pelo plenário. Da Rádio Câmara de Brasília, Paula Bittar.
2: Projeto de Fausto Pinato, do União de São Paulo, cria o programa Mulher Segura para prevenir o feminicídio por meio de um sistema de alerta precoce e sigiloso. Pelo texto, familiares, vizinhos ou serviços de saúde poderão informar sinais de risco e violência doméstica antes mesmo do registro de boletim de ocorrência.
3: De acordo com Fausto Pinato, a aproximação será feita de forma discreta em locais que a vítima já frequenta, como postos de saúde ou escolas dos filhos. Ele reforça que a medida busca agir antes da tragédia, oferecendo proteção, suporte psicológico e ações de autonomia financeira para as mulheres.
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6: Segurança Pública.
2: Gilvanda Federal, do PL do Espírito Santo, apresentou o projeto que aumenta as penas para o crime de estupro de vulnerável. O texto também prevê castração química como condição para benefícios na execução penal, mediante avaliação médica e decisão judicial.
3: O projeto de Gilvanda Federal também estabelece o uso de tornozeleira eletrônica por no mínimo 5 anos após a soltura de condenados por crimes sexuais. Para ele, a medida reforça a segurança de crianças e adolescentes, mantendo o devido processo legal.
2: Projeto de Pinheirinho, do PP de Minas Gerais, torna obrigatória a realização de campanhas educativas permanentes nas escolas públicas e privadas sobre a prevenção da violência contra crianças e adolescentes. O deputado propõe foco especial no mês do Maio Laranja, com orientações para cada faixa etária.
3: Pinheirinho avalia que as denúncias são subnotificadas porque a maioria dos abusos acontece dentro do ambiente familiar. Ele reforça que a escola é essencial na identificação precoce dessas situações e defende a capacitação dos educadores para reconhecer sinais de violência.
2: Daniel Freitas, do PL de Santa Catarina, defende a aprovação da proposta que reorganiza o sistema de segurança pública para ampliar a integração entre União, Estados, Distrito Federal Federal e

0: municípios. O texto que cria o Sistema Único de Segurança Pública foi aprovado pela Câmara e está em análise no Senado.
1: Daniel Freitas entende que a medida pode tornar mais eficiente o enfrentamento ao crime organizado, com o planejamento conjunto e o compartilhamento de informações entre os órgãos de segurança das três esferas de poder.
0: Jadiel Alencar, do Republicanos do Piauí, apresentou o projeto que obriga provedores de serviços digitais a comunicar às autoridades situações que indiquem risco concreto e grave à vida ou à integridade física. A medida alcança também informações de sistemas de inteligência artificial.
1: Segundo Jadiel Alencar, a proposta determina que situações de risco identificadas pelas plataformas sejam analisadas por uma pessoa antes da comunicação às autoridades. Ele aponta que o objetivo é prevenir ameaças, mas sem permitir vigilância generalizada ou decisões baseadas apenas em sistemas automatizados.
2: Transportes.
0: A Comissão de Viação e Transportes aprovou a remarcação gratuita de exames e aulas para tirar a carteira de motorista. A repórter Raquel Kewi nos conta como deve funcionar.
3: No processo de tirar a carteira de motorista, as aulas práticas e os exames são presenciais. Quando o aluno fica doente, é possível justificar, mas é necessário pagar a taxa para refazer o exame. Por situações como essa, a Comissão de Viação e Transportes aprovou o projeto de lei da deputada Benedita da Silva, do PT do Rio de Janeiro, que busca gratuidade para remarcar exames e aulas desde que o aluno apresente a justificativa médica em até 5 dias úteis. O objetivo é garantir o direito dos alunos que precisarem se ausentar por motivos médicos. O projeto foi aprovado com alterações feitas pelo deputado Beto Preto, do PSD do Paraná, que afirma a necessidade dos exames e aulas gratuitas.
4: Há uma completa pertinência daqueles alunos que, eventualmente, nos cursos de formação de condutor, eventualmente fiquem doentes ou não possam comparecer, que eles, de alguma forma, possam ressarcir essas aulas sem a necessidade de pagamento de novos volumes financeiros.
3: As regras para habilitação mudaram em 2026. Atualmente, as aulas teóricas são obrigatórias, mesmo que o curso teórico possa ser feito online. Já as aulas práticas e os exames são feitos de forma presencial, como o de aptidão física e mental, a avaliação psicológica, o exame teórico e o prático. Agora, o projeto será analisado pela Comissão de Constituição e Justiça e, caso aprovado, será encaminhado ao Senado. Da Rádio Câmara de Brasília, Raquel Kewi.
2: Consumidor.
1: Áureo Ribeiro, do Solidariedade do Rio de Janeiro, defende a criação do rótulo digital acessível em embalagens de produtos de consumo contínuo. Segundo o deputado, a ideia é incluir um QR Code nas embalagens para direcionar o consumidor a uma página com a íntegra das informações do rótulo.
0: Áureo Ribeiro acrescenta que a ferramenta permite o uso de recursos como leitura por voz e ajuste de fonte e contraste no celular, o que, segundo ele, beneficia idosos e pessoas com deficiência visual. Para o deputado, a novidade garante autonomia nas compras.
1: Celso Russomano, do Republicanos de São Paulo, apresentou o projeto que obriga fabricantes a produzir papel higiênico capaz de se dissolver rapidamente em contato com a água. O objetivo é facilitar o descarte pelo vaso sanitário sem causar entupimentos nas tubulações e redes de esgoto.
0: Pela proposta, o papel higiênico terá de se desfazer na água em até 30 segundos depois da descarga. Celso Russomano avalia que a medida pode reduzir o volume de resíduos enviados à coleta de lixo e aos aterros sanitários.
2: Previdência.
1: Diego Andrade, do PSD de Minas Gerais, é autor da proposta que permite a manutenção temporária do Bolsa Família para quem conseguir emprego com carteira assinada e renda de até 3 salários mínimos. A ideia é facilitar a entrada desses beneficiários no mercado de trabalho.
0: Diego Andrade argumenta que a medida reduz o receio de perder o benefício ao aceitar um emprego formal. Pelo projeto, o empregador deve informar a contratação aos sistemas oficiais e depositar o valor correspondente ao benefício durante o período previsto na proposta.
2: Saúde.
1: A campanha Outubro Rosa já está em curso em todo o país para conscientizar a população sobre a importância da prevenção e do tratamento precoce do câncer de mama e de colo de útero.
0: A repórter Silvia Munhato ouviu a procuradora adjunta da Secretaria da Mulher da

0: Câmara sobre os desafios de levar assistência às mais de 78 mil mulheres que devem ser diagnosticadas com câncer de mama somente neste ano.
1: Outubro é o mês de conscientização sobre a prevenção e tratamento do câncer de mama e também do câncer de colo de útero. É o Outubro Rosa. A deputada Flávia Moraes, do MDB de Goiás, procuradora adjunta da Secretaria da Mulher da Câmara dos Deputados, afirma que já ocorreram muitos avanços na legislação, como a fixação de prazo de 30 dias para a realização de exames após a consulta inicial e de 60 dias para o início do tratamento de qualquer tipo de câncer após o diagnóstico. Flávia Moraes citou as projeções do Instituto Nacional de Câncer para o câncer de mama no triênio 2026-2028.
2: A previsão do INCA para esse ano é de mais de 78 mil novos casos no Brasil. No meu estado de Goiás, mais 2.150 casos, novos casos também. Então a gente tem uma preocupação muito grande de poder ter esse diagnóstico precoce.
1: A deputada explicou a importância da prevenção para as mulheres e para o Sistema Único de Saúde.
2: Quando o paciente é diagnosticado no estágio mais avançado, o custo para o sistema é muito maior. E o que a gente tem hoje é mais de 50% dos diagnósticos são tardios. Então a gente precisa investir na prevenção. O colo de útero também é outro tipo de câncer, tem uma janela de mais de 5 anos. Então é possível que esse paciente, se ele fizer de 2 anos em 2 anos a prevenção bem feita, ele dificilmente vai ter essa lesão avançando para um câncer.
1: Flávia Moraes disse que ainda há muito o que fazer, porque muitos estados não têm conseguido cumprir os prazos legais. Da Rádio Câmara de Brasília, Silvia Minhato.
3: Antônio Andrade, do PSDB do Tocantins, votou favorável ao projeto aprovado no Congresso e transformado em lei, que permite manter em 2026 incentivos tributários destinados a ações de combate ao câncer e de atendimento às pessoas com deficiência.
0: A proposta inclui as medidas entre os casos que ficam fora das limitações fiscais previstas. Antônio Andrade explica que, pelo texto, os incentivos poderão financiar ações de prevenção e tratamento do câncer, além de serviços de habilitação e reabilitação de pessoas com deficiência.
3: Raimundo Santos, do PSD do Pará, propõe a criação da Carteira Nacional de Identificação da Pessoa com Fibromialgia. A ideia é agilizar a comprovação da condição de saúde e reduzir a necessidade de apresentar laudos médicos repetidamente.
0: Raimundo Santos ressalta que, pela proposta, a carteira pode ser emitida em formato físico ou digital. Segundo o parlamentar, a medida também visa facilitar o acesso a serviços e políticas públicas, sem criar benefícios ou alterar direitos já previstos em lei.
4: Votação.
3: Os deputados podem incluir na pauta de votações o projeto que cria assentamentos agrícolas nas periferias das grandes cidades. A reportagem é de Antônio Vital.
5: Ganhou regime de urgência e pode ser votado a qualquer momento no plenário da Câmara, projeto que previa a criação de assentamentos nas periferias das cidades, entre a zona urbana e rural, regiões conhecidas como áreas periurbanas. A proposta cria um programa de regularização de imóveis rurais localizados em áreas de transição entre o campo e a cidade, com foco na produção familiar de alimentos e no abastecimento local. O programa tem o objetivo de beneficiar famílias em situação de vulnerabilidade social, agricultores sem terras, trabalhadores rurais, mulheres chefes de família e jovens vocacionados para o trabalho no campo. De acordo com o projeto, a intenção é aproximar a produção familiar dos mercados consumidores, reduzir custos logísticos e fortalecer feiras livres, mercados locais e programas públicos de compras de alimentos produzidos pela agricultura familiar. De acordo com um dos autores da proposta, o deputado João Daniel, do PT de Sergipe, a legislação atual não tem normas específicas para assentamentos em áreas de transição urbano-rural, regiões que reúnem condições favoráveis à produção de alimentos frescos e de ciclo curto, mas sofrem pressão da especulação imobiliária e ocupação desordenada. Para João Daniel, a ausência de regularização desse tipo de ocupação impede políticas públicas voltadas para essas populações.
6: É um projeto que trata de cuidar de populações que estão em áreas públicas federais, estaduais, municipais ou mesmo em áreas privadas, como em muitas grandes cidades estão lá há décadas e não conseguem implementar nenhuma política porque não tem a sua

0: Regularização.
1: O regime de urgência para a proposta foi aprovado de maneira simbólica pelo plenário da Câmara, mas foi criticado por deputados da oposição. Para o deputado general Girão, do PL do Rio Grande do Norte, é preciso cautela em relação à regularização de áreas já ocupadas.
2: Nós precisamos ser conscientes em relação a toda e qualquer regularização fundiária. E esta, em especial, ela pode prever algumas situações que ainda não foram bem estudadas aqui pelos deputados. E em função disso daí, nós insistimos de que não merece ter urgência um PL com essa situação. Qualquer tipo de regularização fundiária tem que obedecer a princípios legais.
1: Com regime de urgência, o projeto que previa a criação de assentamentos nas periferias das cidades, entre a zona urbana e rural, pode ser votado diretamente no plenário da Câmara, sem passar pela análise das comissões permanentes da Casa. Da Rádio Câmara, de Brasília, Antônio Vital.
3: Economia.
4: Sônia Guajajara, do PSOL de São Paulo, é favorável à ampliação do acesso de povos indígenas, quilombolas e ciganos ao crédito do Fundo de Terras e da Reforma Agrária para a compra de imóveis rurais. O texto permite ainda o uso da renda familiar no cálculo do financiamento.
5: Sônia Guajajara argumenta que a medida corrige uma lacuna na legislação e amplia o acesso dessas comunidades às políticas públicas de crédito fundiário. Segundo ela, a proposta contribui para reduzir conflitos por terra, fortalecer a organização coletiva e preservar tradições culturais.
4: Luciano Vieira, do PSDB do Rio de Janeiro, apresentou projeto que separa, no cálculo do imposto de renda, os ganhos entre aposentadoria e rendimentos do trabalho. O deputado quer evitar que a soma das rendas leve a uma faixa mais alta de tributação.
5: Pela proposta, cada tipo de rendimento terá suas próprias faixas de isenção, deduções e alíquotas. Luciano Vieira assinala que a mudança reduz a carga tributária sobre aposentados e pensionistas que continuam exercendo atividade remunerada.
4: Miguel Lombardi, do PL de São Paulo, apoia a medida que eleva para R$130 mil o limite de faturamento anual do microempreendedor individual. O texto também permite que o MEI tenha até 2 empregados, desde que cada um receba pelo menos o salário mínimo ou o piso da categoria.
5: A mudança amplia a possibilidade de pequenos negócios permanecerem no regime do MEI, mesmo com um faturamento maior. Nos casos de afastamento legal de um ou dos 2 empregados, a proposta de Miguel Lombardi ainda autoriza a contratação de substitutos enquanto durar o afastamento.
4: Termina agora o Jornal Câmara dos Deputados, produzido pela Rádio Câmara, com trabalhos técnicos de Wellington Teles e apresentação de Luciana Vieira e Val Monteiro. Boa noite.
5: A Voz do Brasil volta na terça-feira. Um bom final de semana e um bom feriado para você. Música.

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0: 8:05.
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1: 8:27. 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
6: 8h47. 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
1: 9:02.
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